As melhores da grande São Paulo, Rick Remy, Remy Lixo, olha aí, ó. Muito obrigado a todos vocês pelo carinho, continuo aqui na Melhor de São Paulo. E uma ótima noite para você que tá ligadinho na Paraty FM. Obrigado por você permitir entrar em sua casa, estar no trabalho. Obrigado pelo carinho da sua sintonia. E você que tá no volante do teu carro, obrigado pela sua carona. Tem gente ligando e participando pelo WhatsApp no 977-850-790. Você manda aquela mensagem de áudio e de texto, fale o seu nome, a cidade de onde você está ouvindo. Olha, é muito bom ter vocês em nossa companhia. Agora são 9:03. Chegando mais pedido musical, que os ouvintes estão ligando, participando, pedindo com as músicas preferidas. Indo lá, participação da Sônia, é, ligadinho lá em Santo André, curtindo a Paraty FM, pediu com Tânia Mara, Louca Paixão. Olha aí, ó. E oferecendo para todos os ouvintes, tá na sintonia. Também a Neuza Gonçalves, lá de Itapevi, com Eric Henrique, feito tatuagem, oferecendo para todos os ouvintes. Também a participação da Nancy, ligadinho em Santo André, pediu com Bejor Yor, Still the Night, oferecendo para todos os ouvintes. E a participação também do Marcão da Piraporinha, curtindo a Paraty FM. Ele vai ouvir com Renê e Ronaldo, Eu Sou de Você, oferecendo especialmente para sua esposa, a Luísa. Também a Luísa pediu com Phil Collins, Take a Look Terminal, Então Me Veja Agora, e está oferecendo especialmente lá para o Marcão. E a participação da Nilva, é, da Vila Baeta, pediu com Bra Adama, Evelyn Dream e Dote, é, Foi U, oferecendo para todos os ouvintes, tá ligadinho em nossa programação. E também chegando a participação, indo para a Toninha da Vila Escapé, ela pediu com Simone Mendes, Eu Menti, e oferecemos para todos os ouvintes e a todos os comunicadores. Muito obrigado, uma excelente noite aqui na Melhor de São Paulo, 87,5.

as melhores da grande São Paulo, passando por aqui, Simone Mendes, Eu Menti. Foi a participação da Toninha, da Vila Scarpelli, muito obrigado, uma ótima noite aqui na Melhor de São Paulo. E logo mais, a partir das 10 da noite, vão ficar na bela companhia da programação da Igreja Plenitude da Bênção de Deus, com o pastor Gaspar e convidado, logo mais, a partir das 10 da noite. Agora chegando mais pedido musical, indo para Ivani, ligadinho em Santo André, Cutina, Paraty FM, pedido com Celine Dion, Tio Matt Yu, e oferecendo para todos os ouvintes e a todos os amigos e amigas que estão na sintonia. Muito obrigado, uma excelente noite.

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6: Muito bem, estamos de volta aqui pela 87,5 para a TFM, a sua rádio, aonde você estiver. E logo mais, a partir das 10 da noite, vocês vão ficar na bela companhia da programação da Paraty FM, a programação da Igreja Plenitude da Bênção de Deus, com o pastor Gaspari, convidado logo mais a partir das 10 da noite. Agora chegando, Gustavo Lima, terminou em silêncio.

Essas melodias da grande São Paulo, estilo Luan Santana, Te Perdi de Orgulho. Muito obrigado, uma ótima noite aqui na Melodia São Paulo, 87,5, a sua rádio, aonde você estiver. Muito obrigado a todos pelo carinho. Estamos encerrando mais uma edição As Melhores da Grande São Paulo, que volta agora na próxima quinta-feira, a partir das 8 da noite. Eu quero agradecer vocês pelo carinho da sua ligação, e você esteve até agora comigo, me fazendo companhia. Obrigado pelo carinho maravilhoso da sua audiência. Vou deixar a minha saideira para você. Daqui um pouquinho, só ficar na bela companhia da programação da igreja, para tudo da bênção de Deus, com o pastor Gaspar e convidado. Tá bom? Vou deixar a minha saideira para vocês com Leandro e Leonardo, Sonho por Sonho. Muito obrigado a todos e até na próxima quinta-feira, se Deus quiser. Valeu, tchau, tchau e até lá.

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Muito boa noite, meu irmão. Muito boa noite, minha irmã. Esperamos que você tenha tido uma ótima manhã de terça-feira. Que você tenha tido uma ótima tarde de terça-feira. Que você esteja tendo uma ótima noite de terça-feira. Mesmo molhada, frienta aí, você dentro dos seus afazeres, do dia a dia, no seu deitar, no seu levantar, no seu ir e vir. Oh, glória a Deus. Que o Senhor tenha te abençoado, meu irmão. Que tenha sido um dia muito bom para você, para sua família. Amém? Nós estamos aqui na Rádio Paraty FM 87,5, aqui na Álvaro Guimarães, aqui na Vila Planalto, isso mesmo, com a programação Jesus Cristo em Seu Lar, patrocinado pela plenitude da bênção de Deus, onde nós te amamos em Cristo Jesus. Nós estamos localizados ali na rua Alfredo Bonilha, no número 260, ali bem próximo ao hipermercado Bem Barato, bem próximo à Associação dos Funcionários Públicos de São Bernardo do Campo. Nós estamos entre as avenidas Marechal Deodoro e Faria Lima. Nós estamos ali para orar, para, oh glória a Deus, louvar ao Senhor, para receber bênçãos do Senhor, para estar contigo ali nas obras do Senhor, ali seguindo o ID do Senhor Jesus, recebendo uma palavra rema, um louvor abençoado, um abraço abençoado, uma palavra abençoada, em nome do Pai, do Filho e do Espírito Santo. Cultos, meus irmãos, todas as terças e quintas-feiras, somente um culto presencial, às 9 horas da manhã, e todas as quartas e sextas-feiras, 3 cultos presenciais, às 9 horas da manhã, às 15 horas da tarde e às 19h30. Aos sábados, limpeza do templo, círculo de oração, evangelismo, ensaios gerais. Oh, glória a Deus. Aos domingos, começa cedo, meu irmão. Às 15 para as 8, escola dominical. Às 9 horas da manhã, primeiro culto presencial. Depois, às 18 horas da noite, o último culto presencial às 18 horas da noite. E todo domingo, mas todo domingo mesmo, meu irmão, através de uma live, através da internet, através da IEC, Plenitude da Bênção de Deus, tem um culto ali através

0: ali seu filho, mais que abençoado, seu filho Guilherme Locatelli, meu irmãozão. Ô, glória a Deus, aleluia. Também tem a nossa irmãzona ali, a nossa irmã Giovana Locatelli ali. Ela tá ali ninando, cuidando da Maressa, né? Tá brincando de boneca. Ô, glória a Deus. A Maressa aí, mais recém-chegada, isso mesmo. Aí a filhona da Giovana Locatelli com o Felipe Rodrigues, o papai mais abençoado da plenitude, da bênção de Deus. Ô, glória a Deus, aleluia. Também tem os vovôs ali também, pastor Gilberto, pastora Edilene, que estão sendo agraciados aí, sendo vovós duas vezes na mesma época, né? Receberam a Maressa, né? Através do Felipe e da Giovana, e também receberam a Chloe através da filha Thalita e do genro Bruno. Ô, glória, que bênção, hein? Dois frutos mais que abençoados ali, família crescendo em nome do Pai, do Filho e do Espírito Santo. Ô, glória a Deus. Também quero mandar um abraço para o nosso irmão, o Sidney Locatelli, isso mesmo, meu irmãozão ali, juntamente com o filhão Atílio Locatelli, a esposa Rose, com a filhota a Lorraine, o Iris e a Estherzinha. Ô, glória a Deus, aleluia. Também quero mandar um abraço pro meu irmãozão Genilson Carvalho, juntamente com a esposa a Carol. Ô, glória a Deus, aleluia. E tem a filhota, o Diamante, a Dudinha, que é uma bênção, e a sogra mais abençoada aí, vovó da Dudinha, mamãe da Carol, a irmã Lúcia, que é uma bênção. Ô, glória a Deus. Também quero mandar um abraço pra nossa irmã a Bia, Beatriz, que está aí aguardando a filhota, aí está gestante, né? Logo, logo vamos estar aí agraciados aí pela filhota da Beatriz, juntamente com o Leandro aí, que é uma bênção, amém? Também quero mandar um abraço para o nosso pastor, pastor José Carlos Rocha, o mineirinho, justamente com a esposa Cris, a filhota Priscila e o genro Marcos Roberto. Ô, glória a Deus, aleluia. Também quero mandar um abraço para o nosso irmão Elias, isso mesmo, estou com saudade, hein? Ô, glória a Deus, presbítero Elias, que o Senhor abençoe a sua esposa, seus filhos, sua casa, os seus afazeres, amém? Ô, glória a Deus. Quero mandar um abraço também para o presbítero Antônio Jorge, juntamente com a esposa Marlete, casal abençoado aí da plenitude e da bênção de Deus, juntamente com toda a família aí, amém? Ô, glória a Deus, aleluia. Quero mandar um abraço também para a nossa irmã evangelista Renata, juntamente com o esposo Ladim, o filhão, o Guilherme, o filhão, o Gustavo, juntamente com a esposa Danila, e também tem a Valentina e os meninos, que é mais que uma bênção. Ô, glória a Deus, aleluia. Também quero mandar um abraço desde já pro pastor Gilmar e a pastora Silvana, pro filhão Patrick e a esposa, e também pra Amanda. Ô, glória a Deus, aleluia. Quero mandar um abraço também pro nosso pastor e nosso amigo, o pastor Rodrigo, juntamente com a esposa, a evangelista Juliana, juntamente com a filhona mais que abençoada aí, a Giovana. Também tem o Daniel, que é uma bênção, o baterista Daniel. Ô, glória a Deus, aleluia. Também quero mandar um abraço pro nosso pastor, pastor Helmut, juntamente com a esposa, a jaconesa e tia da escolinha, Samantha, com o filhão aí, o jovem Leonardo, o levita, o tecladista. Ô, glória a Deus, aleluia. Quero mandar um abraço também pra nossa irmã, a levita e jaconisa, e professora também, né? Por que não? A nossa irmã Gláucia, ô, glória. Parabéns, está apagando velhinhas, não é mesmo? Parabéns por mais um ano de vida aí, mais uma primavera, juntamente com a mamãe Clari e toda a família. Amém? Ô, glória a Deus, aleluia. Quero mandar um abraço também para o nosso irmão, o pastor Cristiano Rolim. Por onde você estiver, meu irmão, se sinta abraçado, agraciado, e que o Senhor esteja te alcançando agora, em nome do Pai, do Filho e do Espírito Santo. Que ele visite aonde você estiver nos seus afazeres aí, amém? Que ele visite também a sua esposa, a jaconisa Aracélia, a filhota, a levita, a Rebeca, e também tem a Débora, que é uma bênção. Ô, glória a Deus, não é mesmo, irmã Andréia?
1: Graça e paz a todos. Boa noite. Louvado seja o nome de Jesus. possamos estar hoje adorando o nome dele, que ele é o único que deve ser exaltado. É, quero agradecer ao Senhor por estarmos aqui, mas essa noite, né? Louvando o nome do Senhor, estando aqui, né? Noite fria, irmãos, está frio, chuvosa, mas para a glória de Deus, o Senhor está conosco. Para a glória de Deus. Se tiver calor, se tiver frio, seja como for que estiver, o importante é nós estarmos com Ele e Ele estar conosco. Quero convidar vocês que toda segunda, terças e quintas-feiras nós estamos aqui na Rádio Paraty FM 87,5. A Igreja Evangélica Cristã Plenitude da Bênção de Deus patrocina esse programa, programa Jesus Cristo em Seu Lar, que está aqui, né, quase 13 anos aqui, das 10 às 11h55 com o pastor Gaspar e convidados. E o nome do Senhor sendo glorificado, levando o ID do Senhor, né? Levando o ID do Senhor e pessoas sendo alcançadas. Seja também aquele também que divulga o ID do Senhor. Que você possa divulgar esse programa no seu estado, você possa divulgar esse programa para outras pessoas, para sua família, rede social, mas que você possa divulgar. Não é para like, não é para nós. Porque nós aqui, quem está da rádio aqui de segunda, terça e quinta, nós que fazemos o programa aqui, eu, Diácono Rio, do pastor Gaspar, pastor Helmert, né? O pastor ali também, o pastor Batista, junto, né, com outras pessoas que ele também convida de estar ali, nós somos voluntários, irmãos, nós não somos radialistas. Nós somos voluntários da obra de Cristo. Então nós estamos aqui para um bem maior, para o nome do Senhor ser glorificado. Então você divulgando esse programa não é para nós, é para Cristo, né? É para Cristo, não tem a ver com nós, tem a ver de Jesus, de pessoas e mais pessoas serem alcançadas, né? Porque o Espírito Santo, ele é onipresente. Né, o momento que está aqui na leitura da palavra, está no meio aqui da ministração da rádio, é o mesmo Espírito Santo que está com quem ouve. Você pode não ver, mas é o mesmo Espírito Santo, porque ele é onipresente. Então, ele está aqui, ele pode estar no Polo Norte, ele pode estar no Polo Sul, ele pode estar no Equador, ele pode estar na China, ele pode estar ali em Diadema, São Bernardo, São Caetano, pode estar no, aonde for, ele pode estar presente, porque ele é onipresente. Eu quero ler Salmo 119, e não é o Salmo todo, alguns versículos só. Salmo 119, eu vou ler do 1 ao 12. Bem-aventurados os que trilham caminhos retos e andam na lei do Senhor. Bem-aventurados os que guardam os seus estatutos e o buscam de todo o coração. Não praticam a iniquidade, andam em seus caminhos. Tu ordenaste os teus preceitos para que diligentemente os observássemos. Quem dera os meus caminhos fossem dirigidos de maneira que eu puseste, que eu pudesse observar os teus decretos. Então não ficarei envergonhado, atentando para todos os teus mandamentos. Eu te louvarei com o coração reto, enquanto aprender as tuas justas leis. Observarei os teus decretos, não me desampares totalmente. Como purificará o jovem o seu caminho? Observando segundo a tua palavra. De todo o meu coração te busco. Não me deixe desviar dos teus mandamentos. Escondi a tua palavra no meu coração, para que eu não possa pecar contra ti. Bendito és tu, Senhor. Ó Senhor, ensina-me os teus decretos. Salmo 119, do 1 ao 12. O Salmo 119 é um salmo bem longo, né? Lê em casa, você vai ficar maravilhado com a palavra do Senhor. O Espírito Santo vai estar do seu lado. Fala assim, ó, né, eu quero ler, eu quero meditar, eu quero que o Senhor fale comigo. Eu creio que Ele vai falar em nome de Jesus. Mas hoje nós estamos no Salmo 119, 12. Né? Bem-aventurados os que trilham caminhos retos e andam no Senhor. Bem-aventurados os que guardam os seus estatutos e os buscam de todo o seu coração. Louvado seja o nome de Jesus, né? Essa é a palavra breve, o qual o Senhor nos deu aqui para falar um pouco antes da palavra das 11. Às 11 horas você tem a oportunidade de estar conosco pela rádio, você tem a oportunidade

0: de estar conosco pela Paraty, www.paraty.com.br. Você tem a oportunidade de estar pelo aplicativo da Radiosnet, tem a Rádio Paraty lá também. Você tem a oportunidade de estar pelo Facebook EC Plenitude. O Facebook EC Plenitude, ali você tem a possibilidade de ver e ouvir todas as segundas, terças e quintas-feiras às 11 horas. Você também pode interagir lá conosco, né, pedindo uma oração ou colocando o seu nome. Eu quero agradecer ao Senhor por esse dia. O Senhor tem feito grandes coisas para nós, né? E Ele é digno de toda a honra e de toda a glória, né? O Espírito Santo possa trazer, né, ao seu coração os grandes feitos que o Senhor fez para você, né? Fez. É porque muitas vezes os nossos olhos são fechados e os nossos ouvidos tapados para os grandes feitos do Senhor. Mas hoje o Espírito Santo quer falar com você, né? Dá lugar para Ele, né? Escute Ele, né? A palavra de Jesus vai falar conosco hoje. E ela vai estar em Apocalipse 1:8. A direção que o Espírito Santo nos deu é Apocalipse 1:8. E ali nós vamos ali conforme a ordenança do Senhor. Então às 11 horas nós voltaremos com Apocalipse 1:8, né? Eu quero fazer um convite para você antes disso. A rua Félix Bonilha, número 260, centro de São Bernardo do Campo. É onde está a plenitude da bênção de Deus, onde nós chamamos de Cristo Jesus. Pastor Gaspar ali, que é o presidente, o anjo da igreja, escolhido ali pelo Senhor. Foi o Senhor que colocou ele, que deu essa congregação, esse ministério para ele. Você tem a possibilidade de estar cultuando em 3 horários nas quartas-feiras. Nas terças e quintas é às 9 da manhã, mas nas quartas e sextas, são 3 horários, às 9, às 15 e às 19h30. Excepcionalmente, nesta quarta que vai ter o Jogo do Brasil, só vai ter culto às 9 e às 15 horas. Porque o horário de jogo não tem ônibus, tem, né, tem muita coisa, a gente tem que dar uma vigilância, né? Mas sábado, às 9 horas da manhã, tem círculo de oração. Sexta-feira, 9, 15 e 19h30. Domingo, às 18h. Às 9 e às 18 horas, né? Nós esperamos vocês. Deus abençoe. Daqui a pouco, Apocalipse 1:8, é onde o Senhor vai falar conosco na palavra.
1: Oh, glória a Deus, aleluia. E sábado, meu irmão, vamos ter uma tipo de uma.
0: É um culto de agradecimento.
1: Um culto de agradecimento pelo o curso, né, que eles estão dando lá no, na nossa igreja. E vai ser concretizado, vai ser entregue, né, os certificados, isso. E a gente vai estar lá fazendo um culto, né, agradecendo ao Senhor por essa concretização. E que se você quiser comparecer, você está sendo convidado, meu irmão. Se você quiser levar algo, um salgado, um doce, está a seu dispor, né, do jeito que você quiser, amém? Isso mesmo, sábado às 19h30. Amém? Oh, glória a Deus. Agora nós vamos aos louvores. A nossa irmã Viviane Pereira, ela pede Kleber Lucas, vou deixar na cruz. Ela oferece para André, para o Rildo, para o Sandro Plenitude, para o Laerte, para a Verde, para todos da igreja Plenitude da Bênção de Deus, todos os ouvintes da Rádio Paraty, no Brasil e no mundo. Também tem a nossa irmã Ivanir, de Santo André, ela pede Maria Marçal, é você. Oferece para André, para o Rildo, para todos da Igreja Plenitude, para todos os ouvintes da Rádio Paraty no Brasil e no mundo. Amém. Oh, glória a Deus.

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2: Assim diz a palavra do Senhor Jesus, que se encontra em Apocalipse 1:8. Eu sou o Alfa e o Ômega, o princípio e o fim, diz o Senhor, aquele que é, era e que há de vir, o Todo-Poderoso. Palavra do Senhor Jesus.
3: Eu sou o Alfa e o Ômega, o princípio e o fim, diz o Senhor, aquele que é, que era e que há de vir, o Todo-Poderoso, diz o Senhor. Louvado seja o nome de Jesus. Hoje o Espírito Santo, ele escolheu esse versículo da Bíblia forte para falar sobre que muitas vezes nós lemos, pronunciamos, e muitas vezes a gente até leva essa palavra para outra pessoa, que ele é o Alfa e Ômega, nós cantamos isso, que ele é o princípio, que ele é o fim, que ele é o Todo-Poderoso. Mas diante de uma adversidade que acontece conosco, muitas vezes nós nos prostramos. Muitas vezes nós nos deixamos ficar abalados pelos desesperos, né? Talvez muitas vezes emocionalmente abalados, né? Mas hoje o Espírito Santo trouxe essa palavra dizendo que é o mesmo Jesus que nós cantamos, que ressuscita, que nós louvamos, que nós lemos na palavra, que tem autoridade para todas as coisas, esse Jesus de Apocalipse, que ele diz que ele é o Alfa e Ômega, que ele é o princípio e o fim, que ele é quem era, quem há de vir, que ele é o Todo-Poderoso, é esse mesmo Senhor, que muitas vezes, que algumas vezes, ele fica ofuscado em nossa mente, fica ofuscado no nosso coração, né? É como se apagasse a esperança quando diante de alguma adversidade. Ainda mais se for uma adversidade longa, se for uma adversidade que talvez dure um pouco mais de tempo para alguns, talvez uma adversidade que muitas pessoas proferem palavras contrárias, porque existe uma limitação. O ser humano é limitado, a medicina é limitada e a ciência, por mais tecnologia que ela tenha, ela é limitada se comparada ao Senhor. Se você comparar a ciência com Alfa e com Ômega, ela é limitada. Se você comparar nós, a força do nosso braço, nosso intelecto ou a inteligência, mesmo que nós somos imagens e semelhanças do Senhor, comparado ao Alfa e Ômega, nós somos limitados. E nós somos muito limitados. E muito mais do que sermos limitados. Quando acaba o nosso limite, nós nos desesperamos. Porque você vai lá, você vai tentando. Aí chega uma hora que fala assim, ó, acabou. Não tem mais jeito. Não tem mais jeito para você, não tem chance. Pode ser uma enfermidade, pode ser uma porta, pode ser alguma outra coisa, uma outra área da sua vida, pode ser um relacionamento ali que você sonhou com isso, pode ser, né, um casamento, pode ser alguma coisa ali que você fala, acabou, né, você tem um limite, né, mas o Alfa e o Ômega não tem limites. É sobre isso que o Espírito Santo quer que nós façamos, que nós vivemos a palavra. A palavra não é só um ouvir. Lembra, Tiago, a fé sem obra ela é morta, ela precisa ser praticada.
2: Executada.
3: A fé precisa ser praticada. Você está diante, né? Quando você está diante de um problema, né? Levo os meus olhos para os montes, de onde me virá o socorro. O meu socorro vem do Senhor que fez os céus e a terra. A Bíblia está falando que ele é o Alfa e o Ômega, que ele é o princípio e ele é o fim.
2: Aleluia.
3: Que não há um outro ou algo ou qualquer outra coisa igual a ele. E ele mesmo diz, ele diz com a sua própria boca, o Todo-Poderoso. Não é aquele que tem poder, não é aquele que tem um pouco, não é aquele que pode fazer algo, é aquele que é limitado, não, ele é o todo, olha a palavra de todo, é a totalidade. Então eu vejo nesse versículo eternidade, Eu vejo nesse versículo soberania do Senhor.
2: Aleluia.
3: Eu vejo nesse versículo a majestade do rei, com letra maiúscula.
2: A
3: grandeza do Senhor, todo o poder dele. O poder dele, porque ele não é só um, ele é o poder de criar. Ele é aquele que fala que ele dá a vida e ele tira a vida. Olha só o poder do Senhor. E é sobre esse poder, com o Espírito Santo, que é que nós vivemos como igreja do Senhor.
2: É porque o homem, ele pode criar um carro, né? Mas quem deu a inteligência? Quem deu o ferro, a borracha? Quem deu as ferramentas?
3: Matéria-prima.
2: Quem deu as ferramentas? Quem deu a pessoa que projetou, né? A pessoa que estudou para fazer aquilo, tudo foi Deus, né? O homem pode fazer um robô, montar um robô, porque quem vai dar inteligência para ele é Deus. Então tudo depende de Deus, tudo. O homem pode plantar, porque assim o Senhor o capacitou, o deu a inteligência para plantar e colher uma laranja, uma banana, um tomate, uma abóbora e assim por diante. Mas tudo isso, essa proeza, esse feito, é Deus puro. Porque fala para o homem criar uma abobrinha. Não tem como, só plantando. Fala para o homem criar um humano. Não tem como. Ele pode criar uma máquina, porque Deus dá essa inteligência para ele. Mas o ser humano jamais ele vai conseguir. Oh, glória.
3: Aleluias. Em João 11, hoje o Espírito Santo falou assim, ó, vocês escolhem ali uma parte do Evangelho, né? Um milagre, meu esposo escolheu João 11 e o meu vai ser o próximo.
2: João 11 diz assim, 43, tenho dito isso, Jesus clamou em alta voz, Lázaro, vem para fora. O morto saiu, tendo as mãos e os pés enfaixados, e o rosto envolto num lenço, e disse Jesus, desatai e deixai-o ir. Jesus venceu a morte. Jesus ressuscitou Lázaro. Lázaro morreu enfermo, tinha uma enfermidade. Quando foi ressuscitado, já não tinha mais enfermidade.
3: Voltou do vinho, folha.
2: Então, voltou como se tivesse feito zero quilômetro ali, né? Então, olha como que é a mão de Deus. Quando ele cura 100%. Ele não tira ali um parafuso, um parafuso de um certo tamanho e põe um maior ainda, que não vai dar certo, não. Ele cria perfeição. Quando ele trouxe Lázaro de novo, ressuscitou Lázaro, Lázaro saiu perfeito, com os braços, pernas, falando, nem cheirava, né? Que podia falar, nossa, cheira mal, mas não cheirava nada. Era puro milagre, puro. Jesus transformou o que era morte, o que era enfermidade, em vida.
3: E glória.
2: E assim foi cada vez mais engrandecido o nome dele. Por quê? Porque ele é o Filho de Deus. Ele é o grande El Shaddai. Ele é o grande Emmanuel. Oh, glória a Deus.
3: Ele é o Alfa e o Ômega, e o princípio e o fim. E é o único que tem poder sobre a morte. A palavra do Senhor diz que fala assim, o inferno, a morte, onde está a sua vitória? O inferno, onde está o seu aguilhão? Porque ele venceu a morte, ele ressuscitou, e muito mais além do que isso. Ele ficou morto 3 dias e foi ressuscitado, ele ressuscitou. Né? Quando nós, os evangelhos, quando nós estávamos ali na palavra, e quando, né, eu e meu esposo, né, no mesmo momento, falou assim, ó, eu vou falar sobre morte, você, eu também. Eu falei, tá bom, então, você vai primeiro, eu vou depois. O meu vai ser Lucas 7, 11, o filho da viúva de Naim. Logo depois, Jesus foi a uma cidade chamada Naim, lembrando que nós estamos em Apocalipse 1, 8, que ele é o Alfa e Ômega, o princípio.

0: Jesus foi a uma cidade chamada Naim, e com ele iam muitos dos seus discípulos e uma grande multidão. Quando chegou perto da porta da cidade, eis que saiu o enterro do filho único de uma viúva, e com ela uma grande multidão da cidade. Ao vê-la, o Senhor sentiu grande compaixão por ela e disse: não chores. Chegando-se, colocou a mão no caixão e, parando os que a levaram, disse: jovem, a ti te digo, levanta-te. O rapaz assentou-se e começou a falar. E Jesus o entregou à sua mãe. Todos ficaram cheios de temor e glorificaram a Deus, dizendo: um grande profeta se levantou entre nós e Deus visitou o seu povo. Correu dele esta fama por toda a Judéia e por toda a região ao redor. Essa mulher, né, conforme a palavra que o Espírito Santo me deu à tarde, muitas vezes durante a nossa vida, né, nós tomamos algumas decisões e muitas vezes, nem sempre, elas vão acontecer da forma que nós pensamos, ou que nós imaginamos, ou que deveria ser o ciclo de acontecer. Talvez essa mulher, quando casou com esse marido, né, eu conjecturando aqui, essa mulher deve ter pensado, porque ninguém casa para ficar viúvo. Né? Ninguém casa para ficar viúva, a não ser quando você é um assassino. Você vê essas pessoas que casam para matar, para ficar com herança. Mas no natural, nós casamos para envelhecer junto com aquela pessoa, né? A gente não casa para ficar viúvo. Talvez aquela mulher tivesse muitos planos, tivesse pensado: ah, estou casando com esse homem, né, e nós vamos passar muitos anos juntos. Talvez o café da manhã era assim: ó, nós vamos passar muitos anos juntos. Talvez nós vamos ver, ó, nós vamos cuidar dos nossos netos juntos. Nós vamos ver o Senhor fazendo grandes coisas em Israel. Nós vamos ver o Senhor, talvez, nós vamos, né, nessa época, à sinagoga, nós vamos à igreja juntos, nós vamos ver grandes coisas, nós vamos crescer juntos. E num determinado tempo, talvez ali não fosse aquilo que ela sonhou que iria acontecer, ela planejou na vida dela. Porque muitas vezes a gente vai planejando uma coisa, só que a gente não tem controle. Lembra no começo da administração, nós somos limitados? Nós podemos planejar, mas a gente não tem o controle daquilo que vai acontecer. Que o planejamento é uma coisa, a execução do que vai acontecer é outra. E muitas coisas não estão no nosso controle. Se nós formos analisar, quase nada está no nosso controle. Se nós formos analisar as coisas e olharmos realmente, né, minuciosamente, quase nada está no nosso controle. Porque nós somos muito limitados. E aquela mulher ali, a princípio, ela perdeu o esposo. E talvez os sonhos, talvez algo que ela tinha planejado, talvez algo que ela tinha colocado ali, né, ela já tinha enterrado o marido. E nesta palavra, ela era uma viúva, né? Então já tinha enterrado o marido e ela estava enterrando o seu filho.
1: A esperança dela já tinha se ruído.
0: Ela já estava.
1: O projeto dela.
0: Já tinha, porque ela estava enterrando algo que a mãe não espera fazer: enterrar um filho jovem. Por quê? Porque a naturalidade do que nós esperamos é: a mãe vai morrer primeiro do que o filho. E o filho fartos de dias, já com filhos, já com netos. E a mãe ali partindo, porque é o que acontece naturalmente conosco. Nós vamos envelhecendo e depois, né, nós somos recolhidos ali. É como uma flor, né? Chega uma hora que ela vai murchar. E ali o Senhor nos recolhe. Né? Então, para ela, foram duas situações difíceis para ela. Uma que ela não esperava: ninguém quer casar para ficar viúvo. E outra: ninguém quer enterrar um filho jovem. Ninguém, nenhuma mãe quer isso. Mas Jesus, é isso que o Espírito Santo quer falar para nós. Aonde está Jesus, há uma diferença muito grande. Porque o impossível acontece e o limitado fica ilimitado. Nós temos duas palavras. O Espírito Santo falou para mim: fala de morte. Falou para o meu esposo. Nós olhamos um para o outro. Falei: tá bom, você fala, né, onde o Espírito Santo te deu. Eu vou falar onde ele me deu. Por quê? Porque é o mais extremo do que a gente possa fazer.
1: E também, né, tem aquele chefe da guarda, né, que foi até Jesus, né, e falou: Senhor, Tem um servo meu que está à beira da morte.

0: né? Se o Senhor, com uma só palavra, o Senhor pode curar ele, né? E aí foi quando Jesus falou, né, que nunca tinha havido tamanha fé, né? Então, para você ver, Jesus falou, vai, a tua fé, né, tua fé já salvou aquele teu servo. E ele foi. Quando chegou lá, ele realmente tinha sido curado. Então, quer dizer, Jesus não estava presente junto daquele servo, mas o curou, né? A mulher do fluxo de sangue foi até Jesus, só tocou nele e foi curado, né? O cego, Jesus teve que ir até lá, passar a lama, a saliva no olho dele. Então, para uns, Jesus, a distância cura. E outros, ele está ali, bem próximo. E eu fico imaginando, né? Quantas vezes no nosso dia a dia Jesus não está próximo de nós e nós nem, né, tá ali diante de uma televisão, diante de algo para comer, diante de uma situação no bairro, na rua, diante de um, sei lá, dos afazeres, e a gente não fala, o Senhor está comigo, obrigado, agradecer a presença dele, porque nós ainda dormimos. Jesus não dorme, meu irmão, é 24 horas cuidando de nós.
1: Mas ele não tem tempo, né?
0: É 24 horas
1: ele é eterno.
0: Ali conosco, a gente dorme, acorda e ele está ali. E se nós aí dormir, a gente fala, Senhor, que eu possa dormir em paz, né? Que eu possa acordar em paz. E ele vai estar ali, cuidando. Olha só como Jesus é, né? Que poder é esse, né? Já imaginou? Se nós ficar 24 horas sem dormir, meu irmão, no outro dia nós caímos em algum canto e dorme. Jesus não. Jesus, ele é
1: ilimitado. Completo.
0: Ele é 100% poder. Poderoso. É bênção pura.
1: Eu sou o Alfa e o Ômega, o princípio e o fim, aquele que era e o que há de vir. Eu sou o Todo-Poderoso. Apocalipse 1:8 é sobre isso. É sobre Jesus, é sobre nós vivermos isso e ver que ele, diante da morte, ele tem poder, mesmo que para muitos não tinha mais jeito, porque já faziam 4 dias. Diante dessa mulher que não tinha mais esperança, diante dela não estava um homem qualquer, não estava um profeta. Diante dela estava o Filho do Deus vivo.
0: Aleluia.
1: Diante daquela multidão, aquela multidão que estava, aquele homem que chegou, né, ali, que se compadeceu dela, que ali aconteceu a esperança na vida daquela mulher, foi renovada, não foi qualquer um. Foi Jesus, foi o Alfa e o Ômega, o princípio e o fim. Muitas vezes nós, né, como o Diácono Rio deu alguns exemplos que Jesus cura, né, curou ali, ali do centurião, ali, né, que foi ali o servo dele à distância. Mas Jesus o curou, uma palavra de autoridade ali. Jesus chegou a dizer, olha, que nem Jerusalém viu tanta fé dessa forma. Ele não tinha visto no meio dos deles a fé, né? Mas ali foi curado. E viver sobre isso. Muitas vezes a gente se prostra e ali nós deixamos, é como se fosse ali uma chama, nossa, a esperança. E ela vai apagando, ela vai apagando, ela vai apagando. A cada hora aquela fogueira tá menorzinha, né? Vai perdendo a fogo, vai perdendo a brasa, vai perdendo o tamanho. Daqui a pouco só tá as cinzas e a esperança acaba. E nós não podemos viver, nós não somos assim. Não foi para isso que o Senhor nos chamou como igreja. Nós temos que viver com esperança em Cristo. ver a fé firmada sobre ele, independente se, como João, lá em João, que Lázaro ali ficou doente e morreu, e alguns falaram, não, ele foi tardio. Se ele estivesse aqui, ele tinha sido já, ele não ia nem ter morrido. Mas o Senhor estava esperando, né? Ali aconteceu um milagre maior, eles viram todo o poder de Deus, do homem sendo ressuscitado em decomposição, depois de 4 dias. Né, sobre a viúva de Naim ali, ele viu não só a compaixão do Senhor, mas todo o poder, diante de uma renovação de esperança. Aquela mulher não tinha esperança, a viúva era diferente de uma condição agora. Hoje a viúva ela é até bem amparada sobre a lei, né? A maioria delas, ela consegue, mas naquela época não era. Naquela época não era assim. Então toda a esperança que ela tinha estava no filho. O filho dela tinha partido também muito jovem. Era o segundo luto na vida dessa mulher, que a Bíblia relata. Nós nem sabemos se tinha outro tipo, outro luto, mas que a Bíblia relata, era o segundo luto na vida dessa mulher, né? E ali a mulher já estava ali sem esperança, sem esperança, porque ela não teve reação. Ela estava diante de Jesus, ela podia falar, Jesus cura meu filho, Jesus isso, Jesus aquilo, como Jairo. Jairo viu Jesus e falou assim, ele se postou diante de Jesus, Senhor, vai na minha casa, a minha filha tá morrendo. Ou alguma versão de Mateus fala que está morta, ou está morrendo, está à beira da morte, está morta, está morrendo ali, né? Está no último instante. Ele se prostrou ali, mas ela não, ela ficou em silêncio. Ela ficou ali, né? E Jesus operando diante dela, trazendo à vida aquilo que estava morto. Trazendo à vida aquilo que estava morto no capítulo de João, trazendo à vida aquilo que estava morto no capítulo de Lucas, ali sobre a viúva de Naim. Hoje o Espírito Santo quer trazer à vida aquilo que está morto em nós, espiritualmente, fisicamente, em nome de Jesus. Talvez hoje nós não nos interessamos mais pela palavra para o Senhor, né? Essa vontade, ela foi morrendo. Sabe, ela foi mais como uma planta, você tem que pôr água, né? Quem dá o crescimento é o Senhor, mas você precisa pôr água nela, senão ela morre, ela vai murchando, cai uma folhinha, cai outra folhinha, daqui a pouco ela está seca, daqui a pouco o talo está seco e ali a raiz seca e ali não consegue mais brotar aquilo.
0: Você pode estar morto por louvor, morto para a palavra, morto para a obra. Morno, né? Para tudo. E você achando que o achismo, né? Achando que você está bem. Você tem que ter intimidade com ele. Você tem que se relacionar com ele. Para que tudo se faça muito claro para você. E a clareza está aqui, a Bíblia. Porque nós, se não lemos a Bíblia, como que nós pode adquirir conhecimento desse Deus tão maravilhoso? E tudo que Ele fez e que Ele faz, né? Porque nós somos enviados para falar da palavra. E nem aqui na rádio nós temos 2 horas para falar, às vezes, meia página de um versículo, né? Sendo que você tem tempo para ler muito mais de 2, 3 páginas por dia, né? E sentir a presença desse Deus maravilhoso, do que Ele faz, do que Ele fez e continua fazendo, na minha e na sua vida. Porque sem Ele, nós de manhã nem abriríamos os olhos. Quantos hoje não abriu os olhos? Quantos hoje não passou por um acidente? Quantos hoje não passou por uma discussão? Quantos hoje não teve uma decepção? Quantos hoje não acordou ansioso com algum problema, achando que não tem solução, né? Querendo acabar com a própria vida? Quantos hoje? O nosso país é grande, é enorme. Quantos no nosso país, sem falar nos outros países, né? Hoje não perdeu a vida por motivo fútil.
1: Ela não tirou sua vida.
0: Né? Quando entregou sua própria vida por um motivo que nada tem. tem que prestar mais atenção, pedir mais a presença dEle, estar mais próximo dEle sempre. Falar o nome dEle sim, em todo momento, dar glória a Deus, aleluias, exaltar o nome dEle sim, porque Ele é poder, Ele é poderoso, Ele é digno de toda a honra e de toda a glória sim. Oh glória, aleluias.
1: Apocalipse 1:8, eu sou o Alfa e o Ômega, o princípio e o fim, diz o Senhor, aquele que é, que era e que há de vir, o Todo-Poderoso. Esse Todo-Poderoso, Ele é imutável. Diante da morte, Ele é Todo-Poderoso. Diante da vida, Ele é Todo-Poderoso. Diante da porta aberta, Ele continua Todo-Poderoso. Diante da porta que se fecha, Ele continua Todo-Poderoso. Diante do dia, Ele é Todo-Poderoso. E diante da noite, Ele é Todo-Poderoso. Diante do sorriso e da alegria, Ele é Todo-Poderoso. Mas diante da tristeza e do choro, Ele continua sendo Todo-Poderoso. É imutável. Não é como nós, que às vezes acordamos e falamos assim, ah, hoje eu não estou muito bem. O nosso físico cada dia é um jeito. A nossa, muitas vezes, as nossas emoções são abaladas. Nós vivemos no tempo, né, onde nós vivemos nessa era de digitação, tudo muito globalizado, muitas notícias ao mesmo tempo, é tudo muita coisa e você absorve muita coisa, né? E no meio dessas absorções existem as verdades, existem as mentiras, existem as coisas que deveríamos entrar pelos nossos olhos e aquilo que não deveria entrar nunca, né? Muitas pessoas depressivas, muitas pessoas ansiosas, né? Sem esperança, né? Muitas vezes ali Jesus está ali, Jesus está usando o pregador da palavra, o Espírito Santo está ali e parece que a pessoa, sabe, a pessoa está de braço cruzado ali, é como se tivesse uma barreira invisível ali, como se não chegasse nela, é uma coisa horrível, é como ela mesmo bloqueasse, sabe, o receber do Senhor, né, o receber do Senhor. E nós vimos isso com muita frequência, com muita frequência, em vários lugares nós vemos isso, de muitas vezes nós falamos de um Jesus que cura, falamos de um Jesus que salva, falamos de um Jesus, mas não vivemos esse Jesus. Nós falamos de um Jesus que tem o poder de livrar da morte, de trazer a vida, mas nós não vivemos ele, porque diante de uma adversidade nossa, né, nós nos prostramos e muitas vezes a gente fica igual barata tonta. A gente começa a postar, começa a pedir para um lado, pedir para o outro e a gente esquece de quem está no trono lá em cima. A gente esquece que lá em cima existe o Alfa e o Ômega, o princípio e o fim. Ele está naquele trono e ele disse quem ele é o Todo-Poderoso, ele não é qualquer um, ele não é qualquer coisa, ele não é limitado, ele é ilimitado. Só que nós não podemos só viver um Jesus que nós sabemos que ele está no trono à direita do Pai e parece que é tão longe, mas ele está conosco. Nós não podemos só pensar que Jesus é aquele que há 2000 anos atrás, quando começou ali o seu nascimento e ali houve o seu ministério e começou a manifestação do reino na terra e ali todo tipo de milagre, todo tipo de manifestação de poder, seja de autoridade, seja de cura, seja o domínio sobre o céu, a terra, foi provado em Cristo. Isso provou no Evangelho o domínio sobre o céu, domínio sobre a terra e o domínio debaixo da terra. Provou o domínio dele sobre a natureza, provou o domínio dele sobre Satanás e seus demônios, provou o seu domínio sobre toda espécie de doenças, como nós lemos na semana passada. Jesus curava todas, várias doenças, enfermidades ele curou. Só que nós precisamos viver isso. Isso não pode ser algo em distância para a igreja, não pode ser algo só de ouvir falar. Nós precisamos viver, esse poder de Cristo, porque nós somos a igreja dele, nós somos filhos do Pai Todo-Poderoso. E muitas vezes a gente ouve falar, Mas quando chega na nossa casa, é como se a gente não conhecesse. É como ele fosse um desconhecido. Então é isso que o Espírito Santo quer despertar em nós. Que há esperança em Cristo Jesus. Houve esperança em Cristo Jesus no livro de João, no capítulo 11. Houve esperança em Cristo Jesus no livro de Lucas, no capítulo 7, no versículo 11. Houve esperança em Cristo, como o diácono Hildo citou ali, a mulher do fluxo de sangue, ali como o servo do centurião, como eu também

0: confiança em Cristo mesmo diante da morte, porque ele tem todo o poder. Só que muitas vezes a gente olha para um lado, a gente olha para o outro e a gente fita os nossos olhos das coisas que ofuscam o poder de Cristo na igreja. Existe hoje um mundo, Hanai, Kaia, Saimanai, um mundo maligno que trabalha contra a igreja, querendo ofuscar os nossos olhos, tirar o nosso entendimento, tirar a nossa esperança em Cristo Jesus, para que nós possamos ficar dentro da casa só corpo presente. Só corpo presente.
1: E assim, se você fuma um cigarro, se você bebe, você curte uma droga, ou você é uma pessoa que gosta de brigar, discutir, uma pessoa fechada para o mundo, procura um ministério, um evangelho, meu irmão. Tem tantas coisas boas para você dentro do ministério, a palavra, a amizade dos irmãos, família. E você está perdendo tanto tempo.
2: É o único, sabe, que traz paz.
1: Atrás de uma bebida, atrás de uma droga, atrás de um cigarro, atrás de uma música mundana, uma festa mundana. Sendo que quando você acaba de fazer tudo isso, você entra numa depressão, você se sente sozinho. Você olha para um lado, olha para o outro, se sente sozinho. Pode ter 1 milhão de pessoas, você está ali e se sente sozinho. Por quê? Porque ninguém te abraça, ninguém te dá a mão, ninguém chega para você, ô irmão, você quer bater um papo, você quer conversar, você quer ter um tempo com uma pessoa, vamos ali, sentar ali, vamos falar algo de Deus, eu falo o que eu conheço, você vê o que você conhece, vamos entrar no entendimento em nome de Cristo, porque Cristo ele renova. Ele perdoa, ele é misericordioso. Naquela cruz, ele perdoou aquele ladrão e ainda falou: ainda hoje estará comigo no paraíso. Olha, que Deus é esse que está ali sendo crucificado e perdoando. Como que ele não vai perdoar você? Mas você tem que se entregar, meu irmão. Você tem que procurar e achar uma porta aberta, né? Um pastor firme, um pastor que, de oração, que vai se ajoelhar com você, te abraçar, orar, um diácono, uma diaconisa, um evangelista, um obreiro, vai pegar na sua mão, não, vamos ali, vamos orar, vamos pôr na mão de Deus. E é assim, meu irmão, as coisas vão se transformando, sua vida vai mudando. Quando você vê, está tudo renovado em nome de Jesus. E é assim que as coisas

0: fogo que ficava na água, aquele jovem possesso de demônios. Assim como Maria Madalena, que tinha 7 espíritos imundos, o Senhor tem autoridade sobre isso. O Senhor tem autoridade para te libertar de vícios. De vícios, sabe? Vícios tem autoridade. Sabe, né? Muitas vezes a gente, né? As pessoas, elas estão ali. Eu sei porque eu já fui desse lado, né? Que a graça me alcançou. Existe algo dentro de nós que só preenche com o Espírito Santo. O que, que é a presença de Deus? Quando nós estávamos ali, né? Quando Adão estava ali, ele foi retirado. Ele foi, né, retirado, né, foi retirado ali do Éden. Ficou ali, ficou um vazio. Ficou um vazio, ficou uma separação. Aquela separação de Deus entre o homem, ela precisava ser preenchida. E muitas vezes a pessoa, ela usa uma droga para preencher aquele vazio. Aí passa o efeito da droga, o vazio é o mesmo. E aí ela quer mais droga. Aí passa de novo a segunda, a droga um pouco mais forte, né? Daqui a pouco ela entrou num buraco sem fundo, ela entrou num poço que ela não consegue mais subir. Mas o que ela precisava é o Espírito Santo de Deus, é essa reconciliação com o Pai. Que é isso que traz paz para nós. É, nós somos reconciliados com o Pai novamente. Nós somos reconciliados com Deus através de Cristo Jesus e através do seu sangue. E Ele passa a nos chamar de Pai. De filhos, né? Nós passamos a chamar Ele de Pai, Ele passa a nos chamar de filhos. Isso acontece com álcool, isso acontece com todos os vícios. Não é um vício, todos os vícios. Né? Todos é espécie de vício, é aquilo que quer preencher e tomar aquele lugar daquele vazio. Mas hoje o Espírito Santo quer te libertar. Hoje o Espírito Santo está falando de vida. Ele quer trazer a vida e esperança àquele que não tem esperança através dessa palavra. Ele quer trazer vida para aquilo que estava morto. Pode ser você que não orava mais. Pode ser também uma declaração de morte física, né? De uma doença, né? De algo ali que você está ali num deg médico e falou assim: olha, isso daí nunca vai ter cura. Não vai ter. Se ele disse que nunca vai ter cura, não vai ter cura em âmbito natural, porque ele estudou para isso e ele sabe que até aquele presente momento não há cura em modo natural, seja por máquina, seja por remédio, seja por injeção, seja pelo que for, mas há um Deus que é o Todo-Poderoso. Há um Jesus, há o Senhor que é Todo-Poderoso. Ele pode. Então, que o Espírito Santo nessa palavra está trazendo em nós, está trazendo, deixando aquilo, trazendo aquilo que é vida, está trazendo aquilo que é vida, aquilo que é vida, aquilo que é vida, e aquilo que está morto está ressuscitando em nome de Jesus, através dessa palavra, através do Espírito Santo do Senhor, através do nome de Jesus, que o nome de Jesus é poderoso. Eu vou ler novamente e nós vamos para o louvor. Eu sou o Alfa e o Ômega, o princípio e o fim, diz o Senhor, aquele que é, que era e que há de vir, o Todo-Poderoso. Que essa palavra, ela venha te renovar, ela venha te avivar, e que essa palavra venha trazer a vida, se tiver algo morto aí.
1: Renovo.
0: Em nome de Jesus, seja algo morto de muito tempo. Tempo, seja algo morto de agora. O filho da viúva de Naim estava aí no sepultamento, ele tinha pouco tempo que morreu, mas Lázaro estava 4 dias, não importa. O Senhor tem poder para agir agora e para agir aquilo que muito antes podia estar morto, e ele ressuscita em nome de Jesus. Fica com louvor, né? Dá espaço, ouve a voz do Espírito Santo. Deixe ele falar com você através desse louvor e através da palavra em nome de Jesus.

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1: Pai, a palavra foi pregada.
2: Obrigada,
1: o louvor
2: Jesus.
1: Foi entoado, meu Pai.
2: Glórias a Ti, Senhor.
1: Ô, Senhor Jesus, visita, meu Pai, a necessidade do
2: cada
1: meu irmão, da minha irmã,
2: Senhor,
1: meu Pai.
2: Cada ouvinte,
1: se houver alguém
2: casa,
1: desesperado,
2: Senhor,
1: meu Pai, alguém,
2: cada
1: meu Pai,
2: consolo, Pai,
1: emocionado,
2: nome,
1: alguém,
2: Jesus,
1: meu Pai, ô, Senhor Jesus,
2: consolo,
1: sem caminho,
2: Senhor,
1: perdido, meu Pai.
2: Jesus,
1: alguém que hoje, meu Pai,
2: olhos,
1: passou
2: Senhor,
1: por um acidente, por uma discussão,
2: trevas, Senhor,
1: ô, meu Pai,
2: nome,
1: até mesmo por uma perca, Jesus, um diagnóstico, meu Pai, que não foi muito bom, meu Pai. Senhor, ô, Senhor Jesus, conforta, meu Pai.
2: Obrigada, Jesus.
1: Mas mostra para ele que só o Senhor é Deus,
2: glória,
1: que só
2: Deus,
1: o Senhor é digno de toda a honra, de toda a glória.
2: Obrigada,
1: que só o Senhor faz milagre, meu Pai. Que o homem pode fazer muita coisa.
2: Obrigada, Jesus.
1: Mas quem fez o homem foi Tu, Senhor.
2: Obrigada, Pai.
1: Quem deu a inteligência,
2: obrigada,
1: foi Tu,
2: Jesus.
1: Senhor. Quem deu a saúde, meu Pai, foi o Senhor, meu
2: aleluia,
1: Pai.
2: Aleluia, Jesus.
1: Oh, meu Pai, o Senhor que criou o homem, meu Pai, a mulher, meu Pai, e tudo que
2: aleluia,
1: no mundo
2: Senhor,
1: há, Jesus, debaixo dos céus, meu Pai, foi Tu que criou, meu Pai.
2: Aleluia.
1: E que o homem saiba que sem Ti ele não é nada. Mas Tu, sem o homem, continua sendo Deus.
2: Aleluia, glória a Deus.
1: Pai, que o Senhor, meu Pai, nos proteja a cada dia.
2: Glória a Deus.
1: Que aquele que pede perdão, aquele que vem, meu Pai, ter uma intimidade contigo, mesmo que seja um viciado, meu Pai, mesmo que seja um drogado, meu Pai,
2: liberta
1: mesmo que
2: ele,
1: seja
2: Jesus,
1: um depressivo, meu Pai,
2: liberta, Deus,
1: mesmo que seja um
2: Jesus,
1: perdido, meu Pai,
2: liberta,
1: que ele
2: Deus,
1: encontre a Ti, Jesus, porque eu sei que Tu vai receber de braços
2: liberta
1: abertos,
2: ele,
1: vai receber com louvores abençoados, com palavras abençoadas, vai por um pastor, irmão, uma irmã, para que
2: Deus,
1: esteja junto, que abrace ele com os dois braços e leve ele cada vez mais para a Tua presença, em nome do Pai, do Filho e do Espírito Santo.
2: Pai, no nome de Jesus, Senhor, que eu quero agradecer ao Senhor, Deus. Quero agradecer ao Senhor pela Sua palavra, pela Sua presença, Senhor. Muito obrigada, Jesus. E eu creio, Senhor, que o Senhor vai trazer à vida aquilo que está morto, porque o Senhor falou na Sua palavra, Jesus. Pai, visita, Senhor, pastor Claudinei Trindade, a sua esposa, os seus filhos, o seu neto, essa nova congregação, Senhor, em nome de Jesus. Visita a irmã Maria Garcia, sua casa, sua família, em nome de Jesus. Visita a Viviane Pereira, sua casa, sua família, em nome de Jesus. Pastor José Carlos Rocha, sua esposa, a sua filha, o seu genro, Senhor, a sua casa, o ministério, Senhor, em nome de Jesus. Presbítero Antônio Jorge, toda a sua casa, a sua família, em nome de Jesus. Pastora Fátima, sua família, sua casa, em nome de Jesus. A Ivanite Santo André, Senhor, visita a casa dela, visita a família dela, em nome de Jesus. A cada ouvinte que está conosco, a cada um que verá essa palavra depois, Senhor, nos compartilhamentos, Senhor. Pai, o Senhor é o mesmo, o Senhor é onipresente. Então, se essa pessoa for ver, Senhor Jesus, essa palavra, Senhor Jesus, que é viva e eficaz, Senhor, amanhã, daqui 2 dias, daqui 3 horas, daqui 1 hora, Senhor, não importa. Eu sei que o mesmo poder que está aqui conosco, é o mesmo poder que pode operar neles, Pai, em nome de Jesus, Senhor. Pai, em nome de Jesus, traga vida, Senhor, conforme a Sua palavra, Senhor, aquilo que estava morto, Pai, nesta noite, Pai, em nome de Jesus, na vida dos ouvintes, na minha vida, na vida do Diácono Rio, na vida do irmão Laerte, Senhor, na vida de cada um que está nos ouvindo, na vida de cada um que irá nos ouvir, Senhor. Pai, eu te agradeço, Senhor, em nome de Jesus, Senhor Jesus. Amém, Senhor.
1: Irmãos, eu creio que o Senhor visitou cada um nesta noite, vai visitar ainda esta noite, vai visitar em sonho, vai visitar projetos, vai visitar filhos, esposa, vizinho, toda a parentela, em nome do Pai, do Filho e do Espírito Santo. Plenitude da bênção de Deus, onde nós te amamos em Cristo Jesus. Nós estamos localizados ali, na rua Alferes Bonilha, número 260. Ali bem próximo ao hipermercado Bem Barato. Ali bem próximo à Associação dos Funcionários Públicos. Entre as avenidas Marechal Deodoro e Faria Lima. Estamos ali, bem próximo ao Alferes Bonilha, número 260. O número da bênção. Oh, glória a Deus. Plenitude da bênção de Deus. Cultos, meus irmãos. Todas as terças e quintas-feiras, somente um culto presencial. Às 9 horas da manhã. Todas as quartas e sextas-feiras, 3 cultos presenciais. Às 9 horas da manhã, às 15 horas da tarde e às 19h30. Aos sábados, limpeza do templo, círculo de oração, evangelismo e ensaios gerais. Aos domingos, começa cedo. Às 15 para as 8, escola dominical. Às 9 horas, primeiro culto presencial. Às 18 horas da noite, segundo culto, fechamento do domingo. Às 18 horas da noite, último culto. Mas à tarde, todas as tardes do domingo, às 15 horas da tarde, tem uma live através da...
3: Aleluia.
1: E é que plenitude da bênção de Deus, através da internet ali, um culto para você, para sua família, para o seu genro, sua nora, sogro, sogra, tio,

0: vizinho, vizinha, para toda a família, em nome do Pai, do Filho e do Espírito Aleluia. Santo. Então, meu irmão, não tem como você escapar. A palavra de Deus, ela está sendo pregada todos os dias. O louvor está sendo entoado todos os dias. Sempre vai ter alguém para te falar desse Deus tão maravilhoso. Então, não perca Glória tempo. Ouça alguém que quer falar da obra do Senhor Jesus para você. Amém? Oh, glória a Deus. É, meus irmãos, a gente chega aqui, parece que é muito tempo, mas passa assim num estralo de dedo. É, vai ser como a volta de Jesus. A volta de Jesus vai ser assim, ó. Num estralo de dedo, num piscar de olhos. Que você esteja preparado, meu irmão e minha irmã. Mas, oh, glória a Deus, aleluia. Venha, meus irmãos. Venha, mas venha mesmo. Vem, vem para a plenitude da bênção de Deus. Porque aqui, na plenitude da bênção de Deus, Laerte, quem brilha e reina é somente Ele, o Senhor Jesus. Oh, glória! Brilha, Jesus! Oh, glória! Brilha na vida desse meu irmão, dessa minha irmã. Dá sonhos para eles, projetos novos, vida nova. Oh, meu Pai, que ele se reconcilie. Que ele, oh, meu Pai, perca todo esse vício em nome do Pai, do Filho e do Espírito Santo, essa mania que ele tem. Oh, glória a Deus. Que o Senhor visite o Antônio, o presbítero Antônio Jorge, o pastor Claudinei Trindade, a Maria Garcia, a Vilene Pereira, o pastor José Carlos Rocha, a pastora Fátima Tavares, a irmã Ivanir. Oh, glória a Deus. Visite a aldeia La Lima, lá na Bolívia, em nome do Pai, do Filho e do Espírito Santo. Visite São Bernardo do Campo, visite o grande ABCD, a grande São Paulo capital, São Paulo interior, esta nação chamada Brasil.
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4: Uma hora e 49 minutos.

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1: Tá na boa.
2: 2:13. 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

0: 2:41.
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1: 4 horas e 5 minutos.
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1: 5 horas e 9 minutos.

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0: 6:53.
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meu coração tem um sereno jeito, e as minhas mãos o golpe duro e presto, de tal maneira que depois de feito, desencontrado eu mesmo me contesto. Se trago as mãos distantes do meu peito, é que há distância entre intenção e gesto. 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Quando me encontro no calor da luta, ostento a aguda empunhadura à proa, mas o meu peito se desabotoa. E se a sentença se anuncia bruta, mais que depressa a mão cega executa, pois que senão o coração perdoa.

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0: meio-dia e 25 minutos.
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0: Bonito demais!
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0: Oi, Padre Marcelo Rossi. É um prazer muito grande para nós estarmos fazendo essa oração junto com o senhor. Um abraço do Bruno
1: e o outro do Marrone pro senhor e para todos os fiéis que estão cantando aqui com a gente.
2: Deus abençoe, Bruno.

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E que Deus abençoe. Será? Já está abençoado. Cada um de vocês. E feliz aquele que tem fé.

0: Obrigado, gente.
1: Obrigado.
2: Ele não chorou.
1: Valeu,
3: vai
1: gente.
3: Até o final.
1: Obrigado, padre.
3: Vai chorar até o final.
4: Ouça a sua palavra.

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0: Obrigado, gente!
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4: 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Em São Bernardo do Campo são precisamente 5:30. 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Hoje é quarta-feira, dia 24 de junho de 2026. Não estranhe, programa A Hora do Esporte hoje um pouquinho mais cedo, porque a seleção brasileira entra em campo às 7 da noite. E é claro, somos filhos de Deus, como diria o outro, e queremos ver a partida. Portanto, antecipamos um pouquinho o programa para que a gente possa chegar em casa, sentar, abrir aquela cerveja e acompanhar a seleção. Eu sou o Álvaro Gomes, aqui nos estúdios da Rádio Paraty FM, acompanhado por eles. Vou começar aqui à minha direita, temos Iago Goltardo. Tudo bem, Iago?
5: Boa tarde, Álvaro. Boa tarde, audiência. Boa tarde a todos aí. Eu queria, primeiro, antes de mais nada, dizer que hoje eu pretendo dormir na geladeira, que é o local mais quente aqui de São Bernardo do Campo. O negócio tá um frio, tá doído. E empolgado aí pra o último jogo da seleção brasileira na fase de grupos da Copa do Mundo, torcendo para passar em primeiro. Então vamos jogar bem contra a Escócia e secar o Marrocos contra o Haiti. E principalmente a deixa de Carleto Ancelotti na coletiva de imprensa. Podemos ter hoje Endrick e Neymar juntos. Ele deixou essa possibilidade em aberto. Será que teremos essa dupla tão pedida por todos nós aí?
4: Provavelmente no segundo tempo, né? Se o Brasil construir o placar na primeira etapa, eu diria que é praticamente certeza que isso vai acontecer. Se não fizer o resultado no primeiro tempo, o jogo tiver meio embolado, meio difícil, aí vamos ver o que o Ancelotti acha, se realmente vai partir para Endrick no segundo tempo, se vai colocar o Neymar, dependendo do quão pesado tiver o jogo, nem é uma boa ideia, né? De repente, preservar o camisa 10 para a fase de mata-mata. Vamos ver como que o Ancelotti vai entender essa situação. Também aqui nos estúdios da Rádio Paraty FM temos ele, Antônio Eustáquio, o nosso Tonhão. Fala, Tonhão, tudo bom?
6: Tudo bem, Álvaro Gomes. Boa tarde a você, ao Iago, Zé Bonifácio, aos ouvintes. Pois é, Álvaro, né? Eu que não concordava com a convocação.

0: contratação do Neymar. Hoje estou pedindo, pelo amor de Deus, para o homem colocar o Neymar. Como são as coisas, né? Como muda, né, rapaz? Dado a má atuação da nossa seleção brasileira, eu cheguei à conclusão que o Neymar faz falta naquela seleção, se quisermos prosseguir. Então eu torço para que o Neymar entre hoje, entre bem, também o Endrick, né? Vamos ver, o Ancelotti vai ter essa coragem, né? Coragem não, porque eu acho que são os melhores que ele deveria colocar. Então, estamos aguardando aí uma mudança brusca e que o Brasil traga um bom placar. Eu arrisco, vou arriscar uns 2-0, eu acho que faz hoje.
1: Muito bem, e é claro, né, tem sido uma tônica dos últimos jogos da seleção brasileira, os melhores estão sempre no banco, aí de repente eles vêm do banco e aí os melhores são os outros que foram pro banco, a gente vai ficar nessa expectativa por bastante tempo. É ou não é, meu caro José Bonifácio? Boni, o homem da palavra fácil, tudo bom?
2: Tudo bem, Álvaro Gomes, boa noite a você, boa noite ao Iago, boa noite ao Antônio Stach, amigos ouvintes da Rádio Paraty, mais uma vez estamos aqui para mais um programa esportivo, hoje mais do que especial, né? Um dia que mereceu até a mudança do programa, então nós temos que agradecer aí a diretoria da Rádio Paraty por nos permitir que pudemos fazer o programa uma hora mais cedo aí para poder acompanhar esse grande jogo que vai acontecer para nós brasileiros. É uma grande esperança do time do Brasil se apresentar bem, continuar dando esperança a todos nós esportistas do Brasil, principalmente do futebol, que é o país mais, é o esporte mais popular de nosso país. Estamos todos torcendo e mais uma vez agradecer a nossos queridos ouvintes, apoiadores da Rádio Paraty, por nos dar essa audiência tão maravilhosa e nos dá esse prestígio de todos os dias do programa A Hora do Esporte. Eu queria mandar um abraço especial ao Álvaro Gomes, Iago e Antônio Eustáquio, porque tem um ouvinte lá em Tapecerica da Serra que está ouvindo conosco, está acompanhando o programa, passei o link da rádio para ele, ele está sintonizado com você, é o empreiteiro, construtor e também técnico de rádio, é uma pessoa formada, muito inteligente, José Oliveira, que está conosco lá em Tapecerica da Serra, ele e a esposa dele e o filhinho dele. Então um abraço, obrigado pela audiência aí de todos os dias, que agora aprendeu também a ouvir a Rádio Paraty. Em nome deles eu quero deixar um abraço para todos os ouvintes demais, que nos dá a honra da audiência de todos os dias, ok?
1: É isso aí, Boni. Um abraço para o José Oliveira, para a esposa e para o filho dele que estão lá acompanhando o programa. E claro, para todo mundo que está com a gente. Quem quiser participar do programa, nos ajudar a fazer essa edição do programa Hora do Esporte, pode mandar uma mensagem pelo WhatsApp no 97785-0790, 97785-0790. Quem quiser aí mandar, de repente, um palpite para esse jogo, quanto acha que vai ser Brasil e Escócia, o jogo às 7 da noite, pode mandar também para a gente, que a gente vai repercutindo por aqui. Iago?
3: Brasil escalado. Vamos lá. Novidade, Rayan no time titular do Brasil. Alisson, Danilo, Marquinho e Gabriel Magalhães, Douglas Santos, Casimiro, Bruno Guimarães e Lucas Paquetá, Rayan, Matheus Cunha e Vini Júnior. Aqui aproveitando a seleção escocesa, também confirmada com Gunn, Patterson, Hanley, Henry, Robertson, Christie, Ferguson, Doak, McTominay, McGinn e Adams.
1: Pois é, o craque do time escocês é o McTominay, mas tem outros jogadores ali pra gente ficar de olho. E da seleção brasileira, a única mudança em relação à partida anterior no time titular é a entrada do Rayan, que tá no lugar do Rafinha, lesionado. Rafinha que possivelmente não joga mais nesta Copa do Mundo. A gente já vai falar de seleção brasileira. Só um negócio, Tonhão, gostou da escalação? Repetindo aqui, ó, Alisson no gol, Danilo, Marquinhos, Gabriel Magalhães e Douglas Santos, Casemiro, Bruno Guimarães e Paquetá, Rayan, Matheus Cunha e Vini Júnior.
0: É, mais ou menos a gente já previa isso, né? Sabíamos que se não entrasse com o Rayan, ele ia entrar talvez com o Luiz Henrique. E, então eu acho que tá, a escalação seria essa mesmo. No segundo tempo ele deve mexer no time, né? Agora só tomar muito cuidado com a Escócia, né? Porque eles são fortes na marcação e de bola parada. Eles cobram muito bem, faltas e tal, são bons em escanteios e um time que marca bem. Então o time precisa entrar com bastante atenção e partir para cima, não descuidar da marcação, porque não é um time bobo, não é a Escócia. Então, mas eu acho que a escalação está perfeita para começar o jogo.
1: Te surpreendeu, Iago, o Rayan ser o escolhido ou não?
3: Não, não, porque o Rayan, ele jogando na Premier League, ele dá aquilo que o Ancelotti diz, que é amplitude ao campo, né? Então ele vai, eu imagino que o Brasil vai ter uma alternativa de mais velocidade para, de repente, conseguir surpreender ali no 1-2 a seleção escocesa. E aí que o Tonhão falou o seguinte, e eu concordo com ele. A bola parada da seleção escocesa é muito forte e é o ponto mais fraco da seleção brasileira. Na defesa, acho que é a bola parada. Eu não sei se vocês viram nos treinamentos agora nos Estados Unidos, eles estavam usando aquelas munhequeiras de quarterback de futebol americano com as jogadas de bola parada, porque eles estavam batendo muita cabeça, então o Ancelotti colocou aquilo ali no braço deles, para ajudar a lembrar as jogadas. Então, eu acho que o risco do jogo de hoje passa pela bola parada, e aproveitando o Tonhão disse 2-0, eu chuto um jogo com emoção 3-2 Brasil.
1: O Brasil vai depender do resultado do jogo entre Marrocos e Haiti, que acontece no mesmo horário, para saber se passa na primeira colocação, na segunda colocação. É lógico, pode passar até na terceira posição, não é o que deve acontecer, mas pode acontecer. Boni, é claro, a nossa expectativa é para uma vitória do Brasil sobre a Escócia, e aí vai depender do quanto Marrocos vai fazer contra o Haiti. Até uma vitória do Haiti pode classificar a equipe caribenha, não é o que as pessoas esperam. O normal será Marrocos vencer o Haiti também.
2: As possibilidades, eu acho que o Marrocos tem mais chance nesse duelo aí. Agora, falando do nosso país, do nosso Brasil, estou feliz com a escalação que o Iago já falou aí. Eu acho que uma dúvida que eu tinha, eu achava que o Rayan não ia entrar de início. Na minha opinião, iria entrar o Hendrick ou o Luiz Henrique no lugar do Rafinha. Então, o Neymar, sabemos que ele não ia começar o jogo, né? A gente já mais ou menos imaginava isso. Mas é uma boa escalação e vamos esperar o desenrolar da partida, como é que vai entrar em campo os jogadores, como é que vão assimilar essas mudanças que aconteceu pela saída do Rafinha. Logicamente que não é um jogador insubstituível, tem jogador à altura dele lá, e coube ao treinador escolher o que ele acha que é o mais conveniente. Vamos torcer para que o Rayan possa desenvolver o seu futebol que levou ele à seleção brasileira. Vamos torcer muito pela seleção, acredito que vai fazer um bom jogo e que no segundo tempo possa entrar o Neymar, o Hendrick, e possa que a seleção levar a vitória. É isso que importa para nós, é a vitória. Os resultados das outras partidas vamos deixar para depois. Nós temos que focar e torcer para que o Brasil se apresente bem e consiga uma vitória, inclusive uma vitória jogando bem e convencendo o torcedor brasileiro, até aqueles mais pessimistas, que tem alguns até que estão torcendo, infelizmente, contra o Brasil.
1: Daqui a pouco a gente fala mais sobre essa partida entre Brasil e Escócia, que acontece às 7 da noite de hoje. Mas antes eu quero falar de outras partidas da Copa do Mundo. Tem duas rolando no momento. A Suíça está vencendo o Canadá por 2-1. Mesmo placar da vitória parcial da Bósnia-Herzegovina sobre o Catar, também 2-1. Alguns grupos já tendo a sua definição, e alguns jogos que aconteceram ontem que chamaram bastante a atenção. Vou dar mais ênfase para a vitória de Portugal, 5-0 sobre o Uzbequistão, o Tonhão, com dois gols do Cristiano Ronaldo. Ele também quebrou um recorde nessa Copa, se tornou o primeiro jogador a fazer gols em 6 edições diferentes da Copa do Mundo, e ele também ultrapassou o Eusébio como maior artilheiro da seleção portuguesa em Copas do Mundo. Cristiano Ronaldo agora com 10 gols, o Eusébio parou com 9, todos eles anotados numa mesma edição lá em 1966.
0: Então, Álvaro, perfeito. Eu estava torcendo muito para o Cristiano Ronaldo. Sempre torci porque ele é um exemplo de um atleta, de um jogador de futebol. É, exemplo para todos nós, para todo mundo. E ele entrou nessa partida, fez 2 gols, jogou uma bela de uma partida. E ele diz ainda, né? Eu estou de volta, né? Quer dizer, é um exemplo de um atleta, gosta demais de futebol. Eu acho que ainda vai jogar mais uns 5 anos. Agora, quando você falou do Marrocos, lá você perguntou para o Vano, acho que o Marrocos vai aplicar uma goleada no Haiti, porque é um time que toca a bola, é rápido, e a defesa do Haiti é meia lerda. Então eu acho que o Marrocos vai aplicar uma goleada. Agora, quanto à seleção brasileira, ainda um breve comentário que eu queria fazer. Ele tem 2 homens, Iago, 2 jogadores rápidos na frente que saem pelas beiradas, o Ancelotti hoje. Se tiver, eu acho que então ele deve jogar com o Matheus Cunha mais adiantado para pegar essas bolas e mandar para dentro. Porque não adianta, os dois, se bem que o Vini fecha bem também, né? Ele entra fechando, driblando e chutando. Então vamos esperar que isso aconteça na partida de hoje para trazer um bom resultado.
1: Agora, sobre os jogos de ontem, Iago, tem esse destaque do Cristiano Ronaldo. Quero que você fale um pouco sobre essa partida. Me decepcionou o Uzbequistão, muito aberto, dando espaço demais lá para Portugal. E na outra partida do grupo também, a Colômbia venceu por 1-0 a República Democrática do Congo e está liderando o grupo K.
3: O time de Portugal ontem, eu acho que não foi testado. Eu acho que o time dos Uzbequistão, assim, muito fraco, muitas brechas defensivas, o time marcava mal, o time recompunha mal, o time teve erros, assim, grotescos na defesa, que a goleada é um placar justo pela diferença técnica dos dois times, mas acho que o Uzbequistão não ofereceu nenhum tipo de resistência ao time de Portugal. E sobre o jogo da Colômbia, ontem nós vimos até agora a maior atuação de um goleiro na Copa, por enquanto. O goleiro de Congo ontem fez, assim, no mínimo 4, 5 milagres durante o jogo. A Colômbia ontem, pelo que foi o jogo, a Colômbia deveria ter goleado o time do Congo, mas o goleiro evitou isso. E aí você pega esse grupo de Portugal e você vê que a Colômbia tem um time mais entrosado e encaixado que o time de Portugal. Me surpreendeu muito isso, porque eu achei que Portugal teria até mesmo pelo meio campo de Portugal conseguiria encaixar o jogo melhor. Mas o time da Colômbia é muito bem encaixado. E uma nota de rodapé aqui de uma seleção que me decepcionou muito ontem foi o English Team. O time do Thomas Tuchel, que é um dos melhores treinadores que tem hoje na atualidade, com o Harry Kane, que é um baita jogador, ontem colocou à prova aquilo que o Tuchel colocou à prova, né? Que ele não levou o Phil Foden e o Cole Palmer para a Copa do Mundo, que são 2 meias rápidos, e ele sentiu falta disso ontem. Ele sentiu muita falta disso ontem, porque o Madueke e o Saka não conseguiram oferecer perigo nenhum para a defesa de Gana, e isso fez com que a Inglaterra, que já podia estar classificada, saísse de campo com 0-0.
0: Mas o Iago colocou aí, o Álvaro, me decepcionou a seleção de Portugal. Eu esperava muito mais da seleção de Portugal. Até falei, né, se o Brasil sair, eu vou torcer para Portugal. E está me decepcionando. Agora, com relação à Colômbia, muito boa a seleção da Colômbia.
3: Bom time.
0: Aquele dia joga demais, cara. Joga muito mesmo. E tá certinho a seleção da Colômbia. Vai fazer surpresa. Acho que vai avançar bastante, né? Agora, a Inglaterra ontem, aquele gol que eles perderam, que o Henry perdeu lá no finalzinho, nos acréscimos, no finalzinho dos acréscimos, cara, não, um centroavante da qualidade dele não pode perder um gol daquele.
3: É que eu acho que o Harry Kane, ele joga muito pressionado sempre, né, cara? Ele na Inglaterra, ele é uma lenda já, né? Assim, ele já é o maior artilheiro da história da Inglaterra, da seleção inglesa, e ele já tem mais do que o dobro de gols do anterior, sabe? Então, assim, o Harry Kane, ele é o maior jogador inglês do futebol moderno. A gente estava falando sobre o Messi aqui. Então, depois da Copa que a Inglaterra ganhou em 66, o Harry Kane é o maior jogador inglês da história, né? Depois do time que ganhou aquela Copa. E é muita pressão para um cara só. E o Tuchel jogou todo o protagonismo em cima dele. Porque só você...
0: Beck, não acho que ele foi tão bom jogador assim. Não,
3: não foi.
0: Ele
3: jogou,
0: é mais
3: não, o Beck jogou.
0: Aí eu não gostava muito.
3: Acho não. É que são

0: protagonista do time. Eu acho que a Inglaterra pecou muito na escalação, na convocação, eu digo, porque você colocou muita pressão num jogador só. Óbvio que o Kane hoje ele é bola de ouro, o cara tá com 69 gols e 50 partidas, é um negócio absurdo.
1: Eu acho que ele é técnico bem estranho da Inglaterra, cara.
0: Ele é muito bom técnico, ele levou o Chelsea, né, pra Champions League em 2021. É, ele levou o Paris Saint-Germain à final de Champions League, que por pouco, né, se o Neymar faz aquele gol, tinha ganhado do Bayern de Munique. É, mas o Tuchel é um bom técnico, é um bom técnico.
2: O José Bonifácio, ontem a gente também teve a primeira vitória da Croácia na Copa do Mundo, venceu o Panamá por 1-0, e o grupo, que também tem Inglaterra e Gana, é um dos mais equilibrados até aqui. Inglaterra com 4 pontos, Gana com 4, Croácia com 3. Na última rodada, deixa eu pegar aqui os confrontos, a Inglaterra deve vencer o Panamá e aí vai ter uma briga muito grande entre Croácia e Gana para ver quem fica com a segunda vaga nesse grupo.
3: É, exatamente. O jogo de ontem deu para perceber uma coisa, né? Que os times, grandes times que nós contávamos com uma vitória, no caso da Inglaterra, diante do Gana, e não ganhou. E não jogou tão esse futebol como vinha jogando nas outras competições aí que a gente acompanhava, jogos amistosos, e até pelos valores que tem a Inglaterra. Mas eu acho que é um time que também possa... É, levar perigo aos demais adversários que conseguir passar. Não acredito que o Inglaterra vai jogar mais uma partida que nem jogou ontem, perder as oportunidades que perdeu. Eu acho que os jogos estão tudo mais ou menos balanceado, né? Aqueles times que nós achamos que poderia levar uma desvantagem, poderia ser goleado, não aconteceu. Ao contrário do Portugal, que conseguiu. O Antônio Eustáquio falou que não gostou do jogo do Portugal. O Portugal, de qualquer maneira, enfiou 5, Antônio Eustáquio. Então, quer dizer...
1: O adversário, né, Boni?
3: É, adversário, mas tem adversário também. O Haiti, por exemplo, está aí. O Gana também é time, assim, razoável, né? Então, Copa do Mundo, isso aí não é surpresa.
1: Aquele foi um treino de luxo.
3: Oi?
0: Só um comentário rápido aqui, não sei se vocês assistiram o jogo da Croácia, mas assim, com o perdão da palavra, a Croácia ganhou na cagada, porque o time do Panamá amassou a Croácia. O time do Panamá amassou a Croácia, e a Croácia, assim, o goleiro salvando, o pessoal perdendo gol pra caramba. O time da Croácia é um time muito envelhecido, assim, um time muito... Me lembra um time da Bélgica esse ano, sabe? Um time muito envelhecido. E o gol saiu numa escapada ali no segundo tempo, mas assim, o time do Panamá jogava muito melhor que o time da Croácia.
1: Pra mim foi uma surpresa.
0: É, assim, esse 1-0 aí. A Croácia entrou como favorita, mas no campo que você viu foi um domínio amplo do time do Panamá. O time do Panamá deu uma massa no time da Croácia. Esse resultado é enganoso e eu tô pra falar que não vai ser tão... Eu acho que o time da Inglaterra vai ter mais dificuldade em ganhar do Panamá do que teve de ganhar da Croácia.
1: Eu acho que no conjunto do futebol não tem mais time bobo, né?
0: Não é, porque...
1: Tem alguns jogadores individuais que fazem a diferença, mas no conjunto não tem mais time bobo.
0: É porque o time da Croácia tá muito...
2: O Uzbequistão é um time bem bobo, viu? Nossa, aquele jogo foi lamentável.
0: O Uzbequistão e o Haiti também, vamos concordar que o time do Haiti também, que o Brasil enfiou só 3, era pra ter sido uns 5, 6 ali, tranquilo.
1: Eu também, acho. Ali foi...
0: Mas assim...
1: Será que tiraram o pé? Será que foi incompetência?
0: Não sei.
1: Ficou uma coisa no ar meio estranha.
0: Mas assim, eu vou falar pra você o seguinte, é o que eu falei, o time do Panamá é um time muito físico, vem falando isso desde a abertura da Copa aqui. E além de tudo isso, Álvaro, você tem o seguinte, para mim as duas maiores decepções dessa Copa do Mundo são Bélgica e Croácia. Era esperada essa decepção? Era esperado por quê? Porque são times envelhecidos, como a gente fala aqui.
1: Não, é a Croácia, eu concordo com você, um time envelhecido, eu sabia
0: Bélgica,
1: que não...
0: Na Bélgica também, tanto que você levou
1: Não consegue renovar.
0: O Lukaku já tá aposentando, pô, o Lukaku tá com 37, o Modric com 41 anos jogando a Copa do Mundo, sabe?
1: Uruguai, time velho também.
0: O Uruguai ainda tá... Uruguai ainda você tem Valverde, Darwin Nunes, você tem alguns valores ali.
1: Muslera, próprio, cara.
0: É que assim, não tem goleiro no Uruguai, né, cara? Ou é o Muslera, ou é o mão de alface do Rocher, que é o goleiro do Internacional. Aí assim, você prefere tomar um tiro ou uma facada, porque são dois goleiros assim que não entregam mais, né, cara?
2: Agora, só mais uma coisa, Boni, a gente falou do grupo K, a Colômbia

0: enfrentar Portugal na terceira rodada para definição das classificações do grupo e joga pelo empate, né? É claro que você entrar querendo empatar contra um time perigoso como Portugal pode ser muito complicado, mas a Colômbia tem essa vantagem no grupo K.
1: É, mas tem essa vantagem, mas tem que ter cabeça para não entrar pensando nessa vantagem. Como eu já falei, não quero ser repetitivo, mas sendo, Copa do Mundo é outra história. Você entra com a vantagem do empate e jogar contra um time que tem atacante que nem o Portugal tem, eu acredito que jogando futebol que jogou ontem, fazendo 5 gols, isso é uma faca de ponta afiada. Então não pode entrar em campo pensando nessa vantagem de empatar, em vantagem que está levando. Tem que jogar para ganhar, se possível, porque numa dessa aí pode escapar a possibilidade de passar de fase.
0: 5:55, a Bósnia fez mais um gol, está vencendo a equipe do Catar por 3-1. Na outra partida, a Suíça, por enquanto, segue vencendo o Canadá por 2-1. A gente vai fazer uma pequena pausa aqui no programa para os apoios culturais e na volta é foco total na seleção brasileira.
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2: É, agora são 5h59, programa A Hora do Esporte de volta aqui na Rádio Paraty FM, a rádio da cidade. 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Quer mandar um palpite pra gente? O que você acha que vai rolar no jogo da seleção brasileira? Manda uma mensagem no 97785-0790. 97785-0790. Manda uma mensagem pra gente e diga o que você acha que vai rolar nessa partida entre Brasil e Escócia. Um abraço pra Toninha, tá acompanhando o programa aqui com a gente. Pessoal também mandando algumas mensagens no grupo da Rádio Paraty FM. Toninho Moura tá com a gente, Carla Buzo também acompanhando nesse momento. Já já a gente vai trazer algumas informações sobre a seleção brasileira, que já está escalada, vai enfrentar a Escócia daqui a pouco às 19h. O Iago trouxe na primeira metade do programa a escalação da seleção, que é a seguinte: Alisson no gol, Danilo, Marquinhos, Gabriel Magalhães e Douglas Santos, Casemiro, Bruno Guimarães e Lucas Paquetá, Rayan, Matheus Cunha e Vini Júnior. O Ancelotti falou sobre a seleção da Escócia. Vamos ouvir o Mister e daqui a pouco começa a discussão.
3: É uma equipe forte fisicamente, com uma estratégia muito clara. É uma equipe bem organizada, habitualmente joga 4-4-2, muita bola longa e muito forte. Vão tentar jogar por cruzamento, muito cruzamento. Então é um jogo que temos que, neste aspecto, controlar. Eu acho que temos que tentar repetir a primeira parte contra a Iti, ter intensidade com bola, ter acerto com bola, evitar erros, perda de bola. Então esta é a linha que temos que fazer. Eu vejo o equipe melhorando no treino e eu tenho confiança que vamos a seguir melhorando.
2: Tá aí o Carlo Ancelotti, acha que a equipe tem melhorado nos treinos, acredita que vai melhorar para essa partida. Tonhão, um jogo que a gente está antecipando como um jogo difícil. O próprio Ancelotti falou sobre essa questão da bola aérea que o Iago tocou na primeira metade do programa. Ele também está preocupado com essa questão.
4: É, pelo jeito, pelo que ele diz aí na entrevista, ele estudou bastante o time da Escócia, né? Vamos ver se tudo isso que ele falou ele vai conseguir, de fato, parar os homens. Eu acho que ele tem que marcar, não descuidar da marcação. O que é que aconteceu? Entrou aí um ET. Mas é o seguinte, Álvaro, eu acho que ele estudou bastante, pelo que diz aí na entrevista, o time da Escócia, sabe de todos os pontos fortes da equipe adversária, e ele tem que preparar a equipe para entrar em campo. Eu acho que já deve partir para cima, tentar fazer, não descuidar da marcação, mas tentar fazer gol logo nos primeiros minutos, para aí deixar o time mais aberto da Escócia, e aí tentar fazer o segundo e, de fato, trazer uma boa vitória. Parece que ele preparou bem. Ele está falando que a equipe está crescendo a cada dia que passa do Brasil. É isso que nós esperamos. Vamos guardar, né? Mas essa partida, vamos ver se essa partida contra a Escócia, que ele me convence, eu convenço muitos brasileiros, assim como eu, que o time, na verdade, está evoluindo. É isso que nós queremos.
2: É, a gente falou muito sobre o jogo contra Marrocos, Iago, que seria o principal teste para essa seleção brasileira, era o time mais difícil do grupo, mas pelo como a coisa se desenhou, talvez esse seja, sim, agora contra a Escócia, o principal teste da seleção.
5: Álvaro, eu acho que são dois pontos distintos aí, tá? O time do Marrocos era o time que mais melhor atacaria a seleção brasileira. É o time que estava mais pronto para atacar o Brasil. E o time da Escócia, na raiz deles, é o futebol defensivo. Então é um time muito defensivo. Então o Brasil teve um teste de fogo contra o Marrocos, que foi ser atacado, e não foi bem. É, e agora vai ter um segundo teste, que é um time que se defende muito, né? E atacar, vai ser aquele jogo muito ataque contra defesa. É, a vantagem que o Brasil pode ter nesse jogo é o seguinte: o time da Escócia tem uma transição muito lenta. Contra a Marrocos isso ficou muito claro. O time da Escócia se fechou muito bem, mas quando tinha a bola não conseguia fazer nada com ela. É, não tinha uma transição de jogo muito rápida, não contra-atacou o time de Marrocos, e eu acho que isso pode ser uma vantagem para o Brasil. Eu acho que até por isso o Rayan está no time, porque o Rayan, como está na Premier League, assim como o Matheus Cunha, o próprio Bruno Guimarães e o Casemiro, estava até agora no Manchester United, são jogadores do combate físico, são jogadores muito físicos, e o jogo contra a Escócia tende a ser muito físico. Então acho que vai passar muito por isso. A Escócia vai se fechar, vai dar a bola para o Brasil, e aí o Brasil vai ter que criar meios de furar essa retranca. É por isso que eu acho que o Ancelotti está guardando na manga as duas cartas para o segundo tempo, o Endrick e o Neymar, porque hoje dentro do elenco da seleção brasileira são os dois jogadores mais decisivos que ele tem.
4: Eu acho, ele falou que a Escócia joga no 4-4-2,
5: né? Não, 4-5-1.
4: Ele falou 4-4-2, não, mas o Ancelotti está escalado no 4-5-1. Se, vamos supor, como você disse, que marca muito forte a Escócia, eu acho que então é um bom caminho para o Brasil sair com o Vini jogando pelas beiradas e também o Rayan e vindo fechando pelo meio para abrir a defesa, porque quando você tem dois jogadores da qualidade desses dois, você não pode ir no um contra um.
5: Não concordo.
4: Você vai levar.
5: Não concordo.
4: É, então não. Eu acho que para quem tem um ataque como o time brasileiro, que joga o Vini na qualidade que ele está, a rapidez dele, o drible dele, eu acho que pode abrir a defesa, e é aí que o Brasil tem que chegar, na minha opinião.
5: Eu tendo a discordar desse comentário pelo seguinte: Vini Júnior, Rayan e o próprio Rafinha e o Luiz Henrique são jogadores que eles conseguem performar bem quando eles estão driblando no espaço aberto em velocidade. Quando o cara para na frente do Vini Júnior, o Vini Júnior tem dificuldade. Quando para na frente do Rafinha, tem dificuldade. O Rayan ainda mais, e o Luiz Henrique ainda consegue também ter aquele drible curto de futebol de salão. Mas eu acho que o cara que vai conseguir destravar essa defesa com um drible curto, um passe mais encaixado, pra mim hoje passa muito pelo Bruno Guimarães, que tá acostumado com esse futebol mais de Premier League, futebol ali inglês, escocês, e na entrada do segundo tempo do Neymar.
4: Não, mas o Bruno Guimarães,
5: ele consegue forçar, ele consegue trabalhar num espaço curto. Eu acho que hoje o Vini Júnior, você pode ver os gols que ele fez contra o Haiti, que ele deu o passe e fez gol. Eram todos em progressão, em velocidade. Entendeu? E hoje talvez ele não tenha esse campo aberto para correr.
4: Mas aí é que tá, Iago, porque se você for contar com o Bruno Guimarães para fazer o papel de levar essa bola, hoje ele e o Paquetá no meio-campo, eles têm que partir com a bola de trás e levar essa bola na frente.
5: Sim, mas assim,
4: eles não vão conseguir fazer isso.
5: Eu acho que
4: se tem uma marcação ferrenha no centro da defesa da Escócia.
5: Por mim passa.
4: Eu acho que você vindo pela linha de fundo, trazendo o drible e chamando a defesa para cima e tocando para quem vem de trás,
5: sim,
4: eu acho que é mais fácil chegar.
5: Sabe alguém que pode se dar bem no jogo hoje, Álvaro? No segundo tempo?
4: Matheus Cunha.
5: O Igor Thiago. O Igor Thiago, desse jogo mais trombador, jogo mais físico de bater no zagueiro ali, hoje é jogo para ele. É jogo pro Igor Thiago. Porque ele tá acostumado a trombar com o zagueiro na Premier League.
4: Mas eu acho que não, porque naquele primeiro jogo, cara, não vi nada naquele cara.
5: Ah, ninguém faz 22 gols na Premier League à toa, cara, desculpa.
2: É que tem uma coisa, né?

0: para sair e colocar o Igor Thiago, o pessoal vai cair matando nele. Mas, dependendo da situação de jogo, pode ser uma boa. É um jogador para trombar ali dentro da área. Vai depender de como tá a partida. Só quero mandar um abraço aqui pro JB Júnior, que mandou uma mensagem pra gente. Vamos ouvir.
1: Alô, vocês, pessoal, da Hora do Esporte. Muito boa tarde pra vocês. Bom programa. O programa tá sempre, simplesmente um luxo, hein? Parabéns pra você. Alô, Boni, alô, Álvaro, alô, todos que compõem aí a Hora do Esporte. Um abraço pra vocês. E o meu palpite hoje, Brasil e Escócia, o meu palpite é 2-1 Brasil. Um abraço, aqui é o JB Júnior, boa tarde pra vocês, viu? E bom jogo pra todos nós. Valeu.
0: Tá aí o JB Júnior, não tá muito otimista não, Boni, mandou um 2-1 aqui.
2: Sertanejo, hein? Já passou por aqui, um abraço, JB.
3: Um abraço pro JB Júnior, aproveitando um abraço que ele tá na sintonia, mandar um abraço pro nosso Roberto Miller. Grande locutor, grande jornalista, de uma voz incomparável no Brasil. Um abraço, Jota. Obrigado aí pelas considerações e pela audiência. Olha, alô você, JB Júnior. Olha, é o seguinte, o Antônio Stark falou aí no começo do comentário dele que o Brasil tem que ir pra cima, procurar fazer gols logo no começo do jogo. Mas olha o seguinte, Antônio Sacco, eu acho que não pode também achar que vai chegar, já vai entrar e tem que fazer gol nos primeiros minutos, jogando de qualquer jeito, tocando a bola errado, porque no afobamento vai acabar começando dando campo para o adversário e vai acabar, depois tem que correr atrás do prejuízo, tem que ir com cautela, sim, com o volume de jogo, mas dentro das orientações do esquema tático que o treinador determinou na preleção, que eu tenho certeza que ele falou muito a respeito disso, logicamente que o time do Brasil tem que se impor dentro de campo. Mas com essas mudanças, logicamente que o time tem que assimilar um pouco também como é que vai começar essa forma de ataque do Brasil. Porque não adianta querer todo mundo querer fazer gols, partir para o ataque, o meio de campo não ficar atento, não marcar, a defesa também querer subir também para tentar ajudar o ataque para fazer gol no primeiro tempo, no primeiro minuto, e o time pode ficar desguarnecido. Eu acho que tem que ter o padrão de jogo, de ataque, mas consciente de que o adversário também sabe das qualidades do Brasil. Eu tenho muito medo, inclusive, foi comentado no começo do programa, a bola aérea da Escócia, porque eles são muitos jogadores altos. E a bola pinga muito dentro da área. São esses jogadores da Europa jogam muito dessa forma, de dar balão para frente. E se o cara não souber dominar a bola, não tiver se afobar, acaba deixando a bola picar e acaba pegando o goleiro desguarnecido. Então tem que tomar muito cuidado. Ir para o ataque com o time consciente, dentro do seu esquema de jogo, mas sabendo como fazer. De repente, quem tem muita afobação acaba botando tudo a perder. Então tem que ir com cautela, com criatividade e usar o melhor que o Brasil tem, que é o toque de bola, envolver o adversário de uma forma consciente.
0: Agora, Tonhão, uma das coisas que envolvem esse jogo é essa questão do Neymar, que pode fazer a sua estreia na Copa do Mundo. De acordo com as informações que a gente acompanhou, conseguiu treinar num bom nível. O Ancelotti, quando foi perguntado, o Neymar tem condições de jogo? Ele até deu uma brincada, falou, caminhando ele aguenta 90 minutos. É claro que ele deu uma daquelas respostas meio a meio rabugenta, bem humorada, mas de qualquer forma, a tendência é que, dependendo de como o jogo estiver desenrolando, o Neymar entre em campo.
2: É que não é legal também ele usar essa expressão, né? Podia falar, não, fisicamente ele não está ainda nas suas melhores condições, né? Porque aí deixa o jogador também um pouco aborrecido. Agora, eu acho o seguinte, cara, que ele tem na mão uma dupla que pode ser a dupla-chave da seleção brasileira, que é Neymar e Endrick. Porque a bola chegou, o Endrick guarda. E o Neymar tem essa condição e tem capacidade e preparar a bola para o Endrick guardar. Acho que ele está com a faca, como diz os mineiros, e o queijo na mão, talvez

0: pode demorar muito para... Eu acho que hoje será o dia dele definir de fato quem será o time titular, qual é o time titular. Eu acho que hoje é uma boa visão para ele e as condições hoje é tudo para que ele possa realmente definir o time brasileiro. Eu acho que com o Endrick e o Neymar, cara, essa seleção vai dar para falar.
1: Ataque. É que tem a questão, Iago, de... Dependendo de como está a situação física do Neymar, onde ele vai jogar? Se ele vai jogar um pouco mais avançado, se vai jogar um pouco mais fazendo o penúltimo homem, né? Aquele que dá o passe, que acha os atacantes na frente, vai depender de como está o Neymar fisicamente, né?
2: Eu acho que ele não vai usar o Neymar hoje se ele não precisar do Neymar. Eu acho que se o Brasil estiver ganhando o jogo e ganhando bem, ele não usa o Neymar. Talvez ele coloque o Neymar lá no segundo tempo, nos 10, 15 minutos finais, para, sei lá, se tiver 2-0 para tentar fazer mais gol e se garantir em primeiro no saldo, dependendo de como tiver o jogo do Haiti com o Marrocos, ou se o Brasil estiver ganhando tranquilamente, ele coloca o Neymar em campo para dar aquela satisfação, sabe, para a torcida, olha, tá bem, tá aqui e vai jogar. Mas eu acho que Neymar e Endrick são os dois jogadores mais decisivos do Brasil nessa Copa do Mundo. Acho que são os dois que mais chamam a responsabilidade e eles têm essa personalidade de decidir o jogo. É o arco e a flecha, né? O Neymar colocando o Endrick para finalizar, sabe? Eu acho que um vai ajudar muito o outro. Então acho que muito vai passar pelo resultado do jogo, de como vai se desenrolar o jogo. Até mesmo a questão física, se ele vê que o time da Escócia está batendo muito, ele não vai colocar o Neymar em campo, ele não vai arriscar perder o Neymar para o mata-mata, porque eu acho que o Neymar é muito mais importante para uma prorrogação, um final de jogo ali. Vou fazer um paralelo aqui com o meu time. Foi o que o Abel Ferreira fez com o Paulinho no Mundial de Clubes. Ele pode entrar para jogar meia hora. Ele entrou, jogou meia hora e saiu na prorrogação, lembra? Eu acho que é mais ou menos isso que o Ancelotti pensa no Neymar. Vai entrar no momento que ele puder entrar para decidir. E hoje eu acho que ele só vai entrar se for estritamente necessário.
1: Diferentemente do Endrick, né, Boni? O Endrick pode sim ser esse jogador que num jogo muito complicado, ele que tem um físico bastante privilegiado, pode entrar para resolver a questão.
3: Sim, com certeza, é diferente do Neymar, a capacidade dos dois são mais ou menos equivalentes, lógico que o Neymar, sem dúvida, sempre leva vantagem até pela experiência, mas pelo toque de bola também. E outra coisa, o Neymar tem que ser usado mais próximo da área, não pode botar o Neymar para ficar correndo, buscando o jogo e levando o jogo no campo inteiro, que não dá. Então o treinador tem que ter essa consciência. Porque o Neymar, na minha opinião, ele tem que jogar como falso centroavante. E hoje ele tem que ser utilizado dessa forma, se é que ele vai entrar. Eu concordo com o Iago, acredito que se não houver necessidade, ele ainda não vai entrar hoje, porque depois dessa resposta que o treinador falou, ele andando, joga 90 minutos, quer dizer, deixou claro para os bons entendedores que ele não está pronto para jogar, então não tem condição de jogar. Assim, eu inclusive não ouvi essa expressão, eu confesso que eu não acompanhei essa declaração do Ancelotti. Mas eu acho que o Endrick, que no caso se ele entrar, vai dar uma força tremenda no ataque do Brasil. Já pensou se o Neymar entrar, estiver jogando junto com o Endrick e no ataque, ali na cabeça de área, ali tocando, né, cabeça de área ofensiva, digo, não defensiva, né? E pode ser levar perigo demais para o adversário. E concordo que o Neymar deve entrar, mas se tiver em condições de poder jogar pelo menos 20 minutos. E eu acredito que ele jogando como centro, um falso centroavante ali, e vai surgir oportunidade, pode surgir uma falta, pode sofrer uma falta ali, pode ter a oportunidade de abrir o placar no jogo. Então é essa a estratégia que o Neymar tem que ser usado, com inteligência, que eu acho que o treinador sabe muito bem disso.
1: Pois não, Iago?
2: Não, eu acho que um pouco também disso é... O Neymar na carreira dele nunca teve meio termo, né? Ou é muito ou é nada. Então eu acho que nessa Copa do Mundo a gente vai entender... Se realmente ele se preparou para isso, se realmente é o último objetivo da carreira dele... Ou se era mais um devaneio individual dele. entendeu? Então eu acho que essa Copa do Mundo vai mostrar se o Ancelotti estava certo em mandar o Neymar para a Copa do Mundo e se o próprio Brasil estava tão correto assim em apoiar, em bancar, né? Porque o Neymar foi bancado pela torcida, pelos jogadores e tal. A gente vai entender quem estava certo nessa história. E muito disso, Álvaro, passa também pelo emocional do jogador. E você vê, eu vejo o treino da CBF, ele é muito abraçado pelos jogadores, entendeu? Ele não tem aquele afago da comissão técnica. Pô, a gente tem aquele negócio italiano, negócio mais frio e tal.
0: E mal conhece.
2: E ele, mal conhece.
0: Eu acho que houve um erro muito grande em nós todos, imprensa, técnicos, CBF, e não ter trabalhado e aproximado mais o Neymar da seleção brasileira nesse tempo que ele ficou afastado.
2: Na verdade, o Neymar,
0: porque sabendo que ele faz falta para a seleção brasileira, que é o melhor jogador que o Brasil tem, e eles deixaram ele à revelia.
2: Não.
0: Tinha que ter trabalhado. Não trabalharam o Neymar para essa Copa.
1: Eu tenho uma teoria, Tonhão, não sei se o Iago concorda comigo. Eu acho que o Ancelotti não garantiu ele na Copa como os treinadores brasileiros faziam, exatamente para fazer com que ele se preparasse para estar em condições de jogar essa Copa. Talvez se ele tivesse dado uma cadeira cativa para o Neymar, ele desse uma relaxada. E eu acho que o Ancelotti fez isso como estratégia para deixar o Neymar na ponta dos cascos para jogar a Copa do Mundo. Se foi uma boa estratégia ou não, não sei. Essa relação Ancelotti-Neymar ficou meio acidentada e a imprensa aproveitou também para falar sobre essa questão, né? Mas do meu ponto de vista, por ter chamado o Neymar, eu acho que foi mais estratégia do que qualquer outra coisa.
2: Eu vou responder, eu acho que concordo com a sua teoria, eu acho que o Ancelotti fez isso mesmo para forçar o Neymar a ficar bem fisicamente, e eu acho que a culpa de ter essa antipatia da imprensa com o Neymar é da imprensa. Porque se você pegar o Neymar lá em 2012, a Globo fez um bonequinho do Tchutchachá quando ele fazia gol, o bonequinho dançava junto com ele. Era toda uma sinergia, uma proteção em cima do Neymar. Quando que a relação foi rompida? Em 2016, quem fala muito disso é o Rica Perrone, tem até um comentário dele muito legal, mando pra vocês depois. Que em 2016, a seleção olímpica estava sendo muito criticada pelo Galvão Bueno. E aí, quando ganha o ouro, o Galvão naquela, não, a gente é a Globo, a gente é o maior, né, a maior emissora, o cara vai ter que vir aqui. Ah, manda o Neymar subir aqui na cabine. E o Neymar, com todas as letras, mandou o Galvão Bueno e a Globo para aquele lugar. Dali em diante, a mídia rompeu com o Neymar. E você pode ver que a própria mídia esportiva brasileira tenta forçar ídolos na seleção brasileira para substituir o Neymar. Tentaram fazer isso com o Vini Júnior. Só que o Vini Júnior tem números muito ruins na seleção brasileira. Ele tá indo bem nessa Copa, mas na Copa passada ele fez um gol. Então, assim, você pega no ciclo depois das Copas de 2022, a imprensa começou muito a tentar forçar a barra com o Vini Júnior, com o Rafinha, com essa galera. Então, o que criou essa antipatia, esse desligue do Neymar, não foi porque assim a população brasileira, os ex-jogadores, os ex-técnicos ainda tem essa admiração pelo Neymar e os próprios jogadores da seleção. O problema é a imprensa. A imprensa, mas, eu coloco nós,
0: Iago, aqui. O Neymar jogou muito pouco de dois anos pra cá. Ele esteve lá no Catar, não ficou, veio pro Santos, também enrolou, não jogou quase nada. E aí então, nesse ponto que eu acho que houve falha daquele presidente, ex-presidente da CBF, que é o Edinaldo lá, fez muita borrada lá na CBF. Chama o Neymar, conversa com ele, chama o pai dele, que parece que é o conselheiro dele. Ah, nós somos de você da Copa do Mundo, vamos trabalhar, vamos... Cara, eu acho que faltou essa conversa, faltou esse desempenho nosso, sabendo que ele é um jogador importante, que precisava dele na Copa do Mundo, depois que o leite derramou, que vai correr atrás. Eu achei que todos nós falhamos.
2: Mas é que aí, Tonhão, por exemplo, o Neymar não jogou por problema físico, acho que não tem a ver muito com isso, porque ele estava indo para a seleção, ele foi contra a Bolívia, machucou contra o Uruguai.
0: Depois ele no Santos, ele estava contundido e os caras não falaram a verdade.
2: Jogando mal, mas por exemplo... Há dois anos atrás eu ouvi o Fernando Diniz num treinamento falando do maior, pra mim foi o maior escárnio assim, de um técnico que eu vi. que ele estava colocando o Neymar para fazer saída de bola com o zagueiro. O Diniz. Não sei se vocês vão lembrar disso aí. Que o Diniz treinava a seleção brasileira para o Neymar vir na zaga fazer saída de bola com o zagueiro.
0: Ele tem isso, Diniz. Então, ele gosta de que o time dele sair jogando.
2: O Neymar tem que estar perto do gol, gente. O Neymar tem que estar perto do gol, não existe esse negócio.
0: Jogador da qualidade dele
1: é ainda mais agora, né? Ainda mais agora no fim da carreira.
2: Mas por que você acha que o Neymar se estourou contra o Paraguai, contra o Uruguai, aquela pancada que ele levou? Porque ele tava saindo, fazendo saída de bola na intermediária defensiva. Vê se. É o que eu falei aqui esses dias. Olha o time da Argentina contratando o Messi. O Messi não recebe uma bola na fogueira.
0: É. Ele fica ali no
2: ele não recebe
0: setorzinho
2: uma bola.
0: Dele e a bola chega ele lá, não... todo mundo joga pra ele que sabe que
2: ele... Isso, ele não recebe uma bola pra dividir com o zagueiro, ele recebe a bola em condição de dar o passe. Por quê? Porque o time preserva o cara. Imagina hoje, o zagueiro escocês, o cara é o tamanho de uma geladeira. Se o Neymar pega uma bola de costa no pivô, o cara passa por cima do Neymar, cara. Aí o cara perde a Copa.
1: A seleção brasileira que já está fazendo o aquecimento no gramado, a Toninha mandou o palpite dela, para ela 3-2 para a seleção brasileira, também está esperando um jogo um pouco mais difícil, mas está confiante na vitória brasileira. Boni, a gente falou bastante sobre essa questão do Neymar, em que pese um jogo muito físico da Escócia, tudo vai depender de como está o resultado, pode ser que ele entre ou não. Tem essa expectativa do Endrick também entrando nessa partida. E assim, aparentemente a tendência é que esse jogo vai dar o tom de como vai ser a seleção brasileira no mata-mata. E eu, particularmente, acho que o Neymar será um jogador de entrar ao longo dos jogos nessa Copa. Não será titular. O que você acha?
3: Eu concordo com você, que eu também penso dessa forma. E esperamos que sempre... Se ele tiver a oportunidade de entrar, que ele possa estar bem e possa ajudar a seleção brasileira, é isso que todo torcedor está esperando e vamos torcer para isso. Na minha opinião, o jogo de hoje vai ser 3-0 e um abraço aí para Toninha, para os demais ouvintes que estão ligados conosco e um abraço a vocês aí do estúdio aí e vamos aguardar o jogo e torcer muito porque sexta-feira tenho certeza que nós vamos comentar a vitória do Brasil. Um abraço a todos e até sexta, se Deus quiser.
1: Esse é o nosso José Bonifácio, que está lá acompanhando o aquecimento da seleção brasileira. Tonhão, daqui a pouquinho a bola rola. Faltam 34 minutos e 30 segundos para a bola rolar para Brasil e Escócia.
0: Então, nós já estamos nos despedindo aqui, né? Uma boa noite a todos e até sexta, não vou estar aqui no programa, até segunda-feira. Nós vamos estar discutindo aí, vamos ver essa vitória do Brasil, se Deus quiser, que o Brasil prossiga, né? Um bom jogo para todos aí.
1: Valeu, Iago.
2: Bom, estou indo para casa porque minha churrasqueira me aguarda ansiosa. Tchau, gente, até a próxima.
1: Vamos que vamos, vou aproveitar uma carona do Tonhão, se ele puder me ajudar, e aí daqui a pouco vamos acompanhar essa partida entre Brasil e Escócia. O Brasil já se preparando para esse jogo, vai com Alisson, Danilo, Marquinhos, Gabriel Magalhães e Douglas Santos, Casemiro, Bruno Guimarães, Lucas Paquetá, Rayan, Matheus Cunha e Vini Júnior. Esse é o time que entra em campo daqui a pouquinho para enfrentar a Escócia na última partida da fase de classificação. O Brasil está no grupo C neste momento. Lidera, mas também vai depender do resultado entre Marrocos e Haiti. No caso de uma goleada de Marrocos e uma vitória apertada da seleção brasileira, Marrocos pode ficar na primeira colocação na sexta-feira no programa Hora do Esporte. Aí já no horário tradicional, às 18h ou da noite, como preferir, a gente vai falar bastante sobre essa partida e todo o desenrolar das outras partidas que vão rolar ao longo da Copa do Mundo. Agradeço a todo mundo que esteve conosco, aquele abraço e tchau, tchau.
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3: Olá, boa noite.
1: Boa noite para você que nos acompanha em todo o país.
3: Quarta-feira, 24 de junho de 2026.
1: Vamos ao destaque do dia, emprego.
3: Dados do Ministério do Trabalho apontam que em fevereiro o Brasil ultrapassou a marca de 62 milhões de empregos formais ativos.
1: O número representa mais de 2 milhões de postos de trabalho com carteira assinada a mais que no mesmo mês do ano passado.
3: Participação feminina no mercado de trabalho cresceu 4,74%. Pablo Mundim.
4: Entre os jovens de 18 a 24 anos, o aumento foi ainda mais expressivo, quase 19% em relação ao mesmo mês do ano anterior.
1: E ainda, recorde no turismo doméstico.
3: De janeiro a maio desse ano, o número de passageiros voando dentro do país chegou a 42 milhões, um recorde. Graziela Mendonça.
5: O número de passageiros internacionais voando no Brasil também aumentou no período de janeiro a maio. Foram 12 milhões e 800 mil estrangeiros viajando aqui no país, 10% a mais que o registrado no mesmo período do ano passado.
1: Você vai ouvir também saúde.
3: O programa Agora Tem Especialistas vai levar atendimento médico a indígenas em comunidades de difícil acesso.
1: E profissionais do SUS vão ensinar pais e cuidadores a estimularem o desenvolvimento de crianças de até 6 anos. Cleide Lopes.
6: A ideia é fortalecer o vínculo familiar, contribuindo assim para o desenvolvimento saudável das crianças.
3: Hoje na apresentação da Voz do Brasil, Mariana Jumba e Luciano Seixas.
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3: O mercado de trabalho brasileiro continua em expansão.
1: Em fevereiro, o crescimento foi de 3,6% em relação ao mesmo mês de 2025.
3: Os dados revelam ainda um crescimento na participação feminina. Mais da metade das vagas criadas no mês foram ocupadas por mulheres.
1: Os números são da RAIS, a Relação Anual de Informações Sociais do Ministério do Trabalho e Emprego, que agora passa a ser divulgada mensalmente.
3: Os dados complementam as informações do Cadastro Geral de Empregados e Desempregados. O CAGED.
4: O mercado de trabalho brasileiro segue em expansão. Dados divulgados nesta quarta-feira da Relação Anual de Informações Sociais, a RAIS mensalizada, que complementam as informações do novo CAGED, mostram crescimento na geração de empregos. O país alcançou em fevereiro deste ano a marca de 62 milhões e 200 mil vínculos formais ativos entre trabalhadores da iniciativa privada e do serviço público. O número representa crescimento de 2 milhões e 170 mil empregos formais na comparação com fevereiro do ano passado. O avanço foi registrado em todas as regiões do país, com destaque para o Norte e o Nordeste. Os dados também mostram o crescimento da participação feminina no mercado formal, que chegou a quase 29 milhões de vínculos, como destaca o ministro do Trabalho e Emprego, Luiz Marinho.
7: Ampliando a parcela de mulheres do mercado formal, ou seja, enquanto cresceu mulher 1.290.000, homens cresceu 879 mil novos vínculos, um crescimento de 2,7 para homens, 4,7 para mulheres. As mulheres ocupando mais no mercado de trabalho. Mas ainda há espaço aqui para crescer. Aumento de creche, por exemplo, nos municípios, favorece para que as mulheres ocupem mais posições no mercado de trabalho.
4: Entre os jovens de 18 a 24 anos, o aumento foi ainda mais expressivo, quase 19% em relação ao mesmo mês do ano anterior. Os números também apontam avanço na inclusão de diferentes grupos sociais. Os maiores crescimentos proporcionais foram registrados entre trabalhadores indígenas, pretos e pardos, demonstrando uma ampliação do acesso ao emprego formal no país. Reportagem Pablo Mundim.
1: O brasileiro está viajando mais pelo país.
3: Pela primeira vez na história, o número de passageiros domésticos passou de 42 milhões, um recorde.
1: O turismo de negócios também está crescendo e teve faturamento histórico de 6 bilhões de reais.
5: A analista corporativa Verônica Brito mora em Brasília e costuma viajar bastante pelo Brasil. Do ano passado para cá, já foram 9 viagens para diferentes roteiros, mas ela tem um destino preferido.
8: Eu costumo viajar mais pelo Nordeste. Minha preferência é pelas praias e para mim as praias do Nordeste são as melhores. A comida, a receptividade, as pessoas do Nordeste são calorosas, né?
5: E como Verônica, cada vez mais brasileiros decidem viajar dentro do país. Foram 42 milhões de passageiros voando de norte a sul entre janeiro e maio deste ano. Um recorde no volume de passageiros domésticos, segundo o Ministério do Turismo. O número é 6% maior que os 39 milhões e 800 mil passageiros registrados no mesmo período do ano passado. Analisando somente o mês de maio, o volume também foi recorde, com 8 milhões e 300 mil passageiros domésticos, a maior movimentação para o mês da série histórica. O ministro do Turismo, Gustavo Feliciano, disse que os bons resultados do setor têm movimentado a economia do país.
9: Estamos registrando recordes atrás de recordes. Graças ao desenvolvimento do Brasil e às políticas adotadas pelo governo federal, estamos conseguindo manter os bons resultados. Isso tudo reflete na geração de emprego e renda para a população. Estamos com o maior saldo de empregos da história no setor do turismo, com mais de 2,4 milhões de empregos com carteira assinada. Continuaremos trabalhando para promover ainda mais o turismo interno e também a atração de turistas estrangeiros, gerando dignidade para a nossa população.
5: O número de passageiros internacionais voando no Brasil também aumentou no período de janeiro a maio. Foram 12 milhões e 800 mil estrangeiros viajando aqui no país, 10% a mais que o registrado no mesmo período do ano passado. Outro resultado positivo foi observado no turismo corporativo, que envolve eventos empresariais e negócios. Entre janeiro e maio, o faturamento nesse segmento foi recorde, 6 bilhões de reais, maior valor da série histórica iniciada em 2022. Reportagem Graziela Mendonça.
3: Um novo aporte de 140 bilhões de reais foi anunciado esta semana para a Nova Indústria Brasil, a política de modernização industrial do governo federal.
1: Os recursos vão ser direcionados para as 6 missões que fazem parte dessa política. São elas: agroindústria, saúde, infraestrutura, transformação digital, bioeconomia e tecnologias para a soberania e defesa nacionais.
3: Lançada em 2024, a NIB tem como objetivo impulsionar a indústria nacional até 2030. A partir da modernização do parque industrial e da adaptação às novas tecnologias.
1: A NIB também tem como meta aumentar a exportação de produtos brasileiros utilizando práticas de produção sustentáveis e menos poluentes.
3: Hoje, durante o programa Bom Dia Ministro, o titular do Ministério do Desenvolvimento, Indústria, Comércio e Serviços, Márcio Elias Rosa, afirmou que o investimento no setor contribui para o desenvolvimento social do país.
10: Quer promover, desde inovação, sobretudo inovação.

0: transformação digital, né, para que nós tenhamos a chamada indústria 4.0, como também aumentar a nossa capacidade exportadora, para que o Brasil possa estar na cena internacional, não apenas com commodities, o que é muito bom e funciona muito bem, mas também com produtos com valor agregado. Não há desenvolvimento social se não tiver desenvolvimento econômico. É preciso que um esteja ligado ao outro.
1: E ainda falando de desenvolvimento, taxistas e motoristas de aplicativos que tiveram o cadastro aprovado pelo programa Move Brasil já podem procurar as concessionárias de automóveis indicadas para financiar novos veículos.
2: A linha de crédito de até 30 bilhões de reais é voltada para a renovação da frota desses profissionais.
1: O Move Brasil garante juros mais baixos, prazo de financiamento de até 72 meses e mais 6 meses de carência.
2: E abrange também compra de equipamentos de segurança, no caso das mulheres.
1: Podem participar profissionais com pelo menos 12 meses de atuação que tenham realizado no mínimo 100 corridas e também taxistas registrados.
2: Os interessados em aderir ao programa podem realizar o cadastro na página gov.br/movebrasil.
1: Saúde para a população indígena.
2: O programa agora tem especialistas do Ministério da Saúde e espera realizar mais de 13 mil atendimentos até o fim de junho em territórios do Ceará, Pernambuco, Amapá e Pará.
1: A iniciativa leva consultas, exames e cirurgias para áreas de difícil acesso, garantindo assistência médica diretamente para as comunidades.
2: Somente nos mutirões oftalmológicos, a expectativa é realizar cerca de 1.600 consultas especializadas, 8 mil exames e mais de 340 cirurgias.
3: A indígena Creuza Nunes, do Amapá, aprovou o atendimento oferecido pelos profissionais do Sistema Único de Saúde no mutirão realizado na comunidade.
4: Gostei muito que eles vieram, eles fizeram todas as consultas, conversaram bem com a gente. Todos os indígenas que queriam fazer consulta, ultrassom, todo tipo de exames fizeram aqui.
3: Até o final de junho, indígenas de territórios localizados no Ceará, Pernambuco, Amapá e Pará vão receber cuidados médicos por meio do programa Agora Tem Especialistas. A expectativa é de que sejam realizados mais de 13 mil atendimentos, entre consultas, exames e procedimentos. A secretária de Saúde Indígena do Ministério da Saúde, Lucinha Tremembé, destacou os serviços oferecidos.
5: Nossa meta é superar 15 mil procedimentos, ofertando consultas, exames, avaliações cirúrgicas e procedimentos especializados. Também estamos levando equipes especializadas para regiões de difícil acesso, incluindo a terra indígena Tumucumaque e a terra indígena Zoé.
3: A enfermeira Raquel Lira Pinheiro, coordenadora da Casa de Apoio à Saúde Indígena do Amapá, afirma que ficou surpresa com a procura por atendimentos durante o mutirão.
6: Nunca tivemos uma ação com tanta procura, né, com tanto número de atendimentos e com tantas altas, né, dos indígenas para seus territórios. No segundo dia, nós já tivemos um número muito elevado, com esses indígenas voltando para o seu território, com essas demandas reprimidas sanadas.
3: Desde o início da estratégia, em agosto de 2025, já foram realizados 14 mutirões em diferentes regiões do país, contemplando territórios do Alto Rio Solimões, Médio Rio Solimões, Vale do Javari, Chavante, Yanomami e Ecauana, Alto Rio Negro, Guamá Tocantins, Altamira e Rio Tapajós. Em 2025, foram registrados mais de 9.500 procedimentos especializados. Em 2026, o número já ultrapassa 17 mil atendimentos, entre consultas, exames e procedimentos. Reportagem Luana Karen.
1: E pais e responsáveis por crianças de até 4 anos devem ficar atentos ao calendário de vacinação.
2: O Ministério da Saúde inclui hoje uma segunda dose de reforço contra a poliomielite para ampliar a proteção contra a paralisia infantil.
1: A segunda dose é recomendada para crianças que já completaram o esquema primário e receberam o primeiro reforço.
2: Com a atualização, o esquema completo passa a ter 5 doses. A vacina está disponível gratuitamente em todas as unidades básicas de saúde do país.
1: O Brasil não registra casos do vírus desde 1989. Com o reforço, o Ministério da Saúde espera prolongar o tempo de imunidade e garantir a erradicação da doença.
2: Para mais informações, acesse saúde.gov.br ou procure a unidade de saúde mais próxima.
1: E para estimular ainda mais o desenvolvimento saudável das crianças, profissionais do SUS estão recebendo uma capacitação especial.

0: Eles estão sendo formados para ensinar os pais e responsáveis a estimular os filhos na primeira infância.
1: A ideia é que eles estejam aptos a oferecer orientações sobre brincadeiras, jogos e estímulos que ajudem a fortalecer o vínculo familiar.
2: Mais de 2.500 profissionais do Sistema Único de Saúde já estão preparados para apoiar o desenvolvimento infantil na atenção primária. Eles foram capacitados na abordagem Cuidados para o Desenvolvimento da Criança, que tem como meta habilitar os profissionais a desenvolver atividades com cuidadores para fortalecer o vínculo com crianças e, assim, promover o desenvolvimento nos primeiros anos de vida. A enfermeira Sheila Los Vernesti foi uma das profissionais capacitadas. Ela trabalha em uma unidade básica de saúde em Ponta Grossa, no Rio Grande do Sul. Ela fala sobre como essa capacitação tem ajudado no atendimento mais humanizado às crianças.
3: Eu consigo sim ver que nos meus atendimentos antes do curso e depois do curso, como eu consegui dar muito mais informação e parece que até o vínculo com essas mães melhoraram muito, sim. Eu sempre procurei ser mais acolhedora, assim, tudo, mas acho que algumas ideias, incentivar mais essas mães, assim, era meio muito técnico. E depois, assim, no curso, assim, me abriu um leque de mais possibilidades, de ideias, situações simples, como ensinar a brincar com a criança, incentivar a brincar, como isso ajuda no desenvolvimento dessa criança, né, no futuro.
2: O curso qualifica profissionais de saúde que atuam no cuidado às crianças e famílias. A formação habilita equipes das unidades básicas de saúde para orientar famílias sobre brincadeiras e estímulos às crianças nos primeiros anos de vida. A ideia é fortalecer o vínculo familiar, contribuindo assim para o desenvolvimento saudável das crianças. Como explica a coordenadora geral de atenção à saúde das crianças, adolescentes e jovens do Ministério da Saúde, Sônia Venâncio.
4: A gente sabe que o desenvolvimento ele é fortemente influenciado por essas interações nos primeiros anos de vida. Essas interações, elas são responsáveis pelo desenvolvimento do cérebro, pelo estabelecimento das sinapses, né, no cérebro. E quanto mais, então, né, o cuidador pratica atividades muito simples, como, por exemplo, conversar com a criança, cantar, contar histórias, brincar, todas essas atividades, né, têm um papel fundamental no desenvolvimento dessas habilidades, no desenvolvimento infantil.
2: O curso Cuidados para o Desenvolvimento da Criança na Atenção Primária à Saúde é de graça e está disponível para profissionais do SUS, como médicos, enfermeiros, psicólogos e fisioterapeutas. A capacitação é oferecida na modalidade online, com carga horária de 30 horas e está disponível no site unasus.gov.br. Reportagem Cleide Lopes.
0: O ministro da Saúde, Alexandre Padilha, inaugurou hoje em Cubatão, São Paulo, a 10ª unidade móvel de saúde do programa Agora Tem Especialistas, Caminhoneiro e Caminhoneira.
1: A iniciativa que leva serviços do SUS, a iniciativa leva serviços do SUS diretamente a pontos de parada e descanso nas estradas.
0: A estrutura oferece consultas médicas e de enfermagem, vacinação, testes rápidos, exames laboratoriais básicos, eletrocardiograma e teleconsultas.
1: O ministro Alexandre Padilha destacou que as unidades móveis de saúde como esta ajudam os caminhoneiros a fazerem um acompanhamento de saúde que eles não costumam fazer em suas cidades de origem.
5: A gente tem quase 400 mil caminhoneiros cadastrados nas unidades básicas de saúde de origem pelas equipes de saúde da família, mas de cada 10, 4 nunca sequer foram uma vez na sua unidade básica de saúde de origem. A gente está aproveitando que no meio do trabalho, nesse momento de descanso, faz a vacinação, faz os exames, está vendo muita gente que estava com a medicação incorreta, então ajusta a medicação para doenças crônicas como hipertensão, diabetes, problemas relacionados à obesidade, muitos problemas no campo da saúde mental.
0: Na tarde de hoje, o ministro também lançou a Política Nacional de Atenção Integral à Saúde da População em Situação de Rua.
1: Ela também prevê a criação de unidades móveis de rua.
0: Serão 400 veículos que ampliarão a capacidade de atuação nas cidades e devem contemplar todas as equipes cofinanciadas pelo Ministério da Saúde.
1: 300 milhões de reais para estimular o desenvolvimento científico e a inovação no Brasil.
0: Está aberta mais uma chamada universal do CNPq, que tem o objetivo de apoiar pesquisas em todas as áreas do conhecimento.
1: As inscrições vão até 3 de agosto.
6: Na Universidade de Brasília, o professor Fábio Pitella lidera uma equipe de pesquisadores em busca de novas formas de tratamento contra o câncer. A pesquisa consiste em editar o genoma de células cancerígenas para bloquear o avanço da doença. O trabalho da equipe foi contemplado por um edital do CNPq de 2024, que destinou cerca de R$140 mil para a pesquisa. O professor explica que o dinheiro é essencial para a continuidade do trabalho.
7: As pesquisas são relativamente caras, nós usamos insumos que não são tão triviais, então sem o fomento do CNPq é praticamente impossível a gente conduzir uma pesquisa dentro de uma instituição pública. O edital universal, ele nos ajuda a manter o laboratório funcionando, mas também a formar pessoas e capacitar recursos humanos, né?
6: Agora em 2026, uma nova chance está disponível para pesquisadores que buscam apoio financeiro para seus trabalhos. A chamada universal deste ano vai investir R$300 milhões em inovação científica. Este é o terceiro edital lançado nos últimos 4 anos. De acordo com o presidente do CNPq, Conselho Nacional de Desenvolvimento Científico e Tecnológico, Olival Freire, a iniciativa garante previsibilidade para as pesquisas.
8: Elas têm que ser como desfile de escola de samba, jogo de Copa do Mundo. Você tem que saber que ela vai acontecer em qual época do ano. Porque a ciência é uma atividade que depende de previsibilidade. Você tem que preparar projetos de pesquisa, você tem que mobilizar colegas, mobilizar alunos.
6: A chamada é dividida em 3 grupos. Faixa A, voltada para jovens doutores com projetos de até 24 meses. Faixa B, destinada a pesquisadores com vínculo formal na instituição de pesquisa e projetos de até 36 meses. E faixa C, que compreende pesquisadores mais experientes, com equipes maiores e cooperação entre instituições. Pelo menos R$90 milhões serão destinados para fomentar projetos desenvolvidos nas regiões Norte, Nordeste ou Centro-Oeste. As inscrições vão até 3 de agosto e o edital completo está disponível em gov.br/CNPq. Reportagem Graziele Bezerra.
0: Também esta semana foram anunciados outros R$300 milhões pelo Ministério da Ciência, Tecnologia e Inovação para iniciativas de popularização da ciência no país.
1: Nesse caso, os recursos serão destinados a apoiar projetos como Olimpíadas Científicas, Feiras de Ciências e programas de formação de jovens cientistas.
0: O programa também contempla investimentos em museus, centros de ciência, planetários e outras estruturas dedicadas à difusão do conhecimento científico.
1: A Prova Nacional Docente foi criada pelo Ministério da Educação para apoiar a seleção de professores da educação básica pública em todo o país.
0: Ela testa se os candidatos possuem as competências essenciais para a docência.
1: Os resultados de cada exame têm validade de 3 anos e podem ser utilizados em múltiplos processos seletivos ao longo desse período.
0: Além disso, a prova também corresponde à avaliação teórica do ENAD, o Exame Nacional de Desempenho de Estudantes para os cursos de licenciatura.
1: No ano passado, mais de 500 mil professores alcançaram o padrão de proficiência na prova. E esse ano, as inscrições para ela já estão abertas.
9: O Ministério da Educação abriu as inscrições para a Prova Nacional Docente, a PND. Os professores interessados têm até o dia 3 de julho para se inscrever no exame por meio do endereço pnd.inep.gov.br. Os participantes que tiveram o pedido de isenção da taxa de inscrição aprovado devem acompanhar as próximas etapas do cronograma e efetivar a inscrição dentro do prazo estabelecido. Já aqueles caminhões que tiveram a solicitação negada precisam pagar a taxa de R$ 85. A PND vai ser aplicada no dia 20 de setembro. O resultado final está previsto para ser divulgado no dia 15 de dezembro. O ministro da Educação, Leonardo Barchini, destacou que a prova é uma grande oportunidade para os professores do país.
10: Mais de 2.000 redes vão utilizar a sua nota. A nota da prova que você faz hoje vale para os 3 anos seguintes. No ano passado, mais de 10 mil professores ingressaram, ou na rede estadual, ou na rede municipal, com a nota da PND.
9: A Prova Nacional Docente faz parte do programa Mais Professores para o Brasil, que reúne ações de reconhecimento e qualificação do magistério da educação básica e de incentivo à docência no país. Neste ano, a PND registrou adesão de 2.031 entes federativos. O número representa a participação de 96% das capitais e de 85% dos estados brasileiros, um crescimento superior a 30% em relação a 2025. Para mais informações, acesse as redes sociais do Ministério da Educação ou portalgov.br/MEC. Reportagem Júlio César de Oliveira.
0: E essas foram as notícias do Governo do Brasil.
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1: Fique agora com o Minuto do TCU. Em seguida, as notícias do Poder Judiciário e do Congresso Nacional. Boa noite.
0: Boa noite para você. Até amanhã.
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13: O Tribunal de Contas da União avaliou o Compromisso Nacional Criança Alfabetizada, programa do governo federal voltado a garantir a alfabetização de todas as crianças até o segundo ano do ensino fundamental. A auditoria teve foco na formação continuada de professores, coordenadores pedagógicos, diretores e outros profissionais da educação. O programa prevê apoio técnico e financeiro a estados e municípios, além do acompanhamento dos resultados. A fiscalização apontou avanços na política, mas identificou desafios que podem comprometer o alcance das metas. Um exemplo é a dificuldade de coordenação entre estados e municípios. O tribunal também destacou que o monitoramento das ações é frágil e determinou ao Ministério da Educação que crie plano de ação para corrigir os erros. Saiba mais em tcu.gov.br.
12: 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Você vai ouvir agora notícias do Poder Judiciário.
14: STF valida a criação de feriado de Corpus Christi no estado do Rio de Janeiro.
15: CNJ aprova novas regras para o sepultamento de corpos não identificados e para a emissão das certidões de óbito.
14: Empresa de segurança deve incluir todos os carros no cálculo de cota de aprendiz.
15: Boa noite, eu sou Marcela Luiz.
14: E eu sou Walter Lima.
15: Supremo Tribunal Federal mantém validade de lei do Rio de Janeiro que transformou o dia de Corpus Christi em feriado estadual.
14: A decisão unânime foi tomada em sessão plenária virtual. Marcelo Della Libera.
16: A ação foi apresentada pela Confederação Nacional do Comércio de Bens, Serviços e Turismo, a CNC, que alegava invasão da competência privativa da União para legislar sobre direito do trabalho. Mas a relatora do caso no Supremo Tribunal Federal, ministra Carmen Lúcia, entendeu que a lei estadual questionada protege um patrimônio cultural e material, sendo de competência legislativa concorrente da União, dos estados e dos municípios, conforme prevê a Constituição Federal. Ainda segundo a ministra, o processo destaca que a celebração de Corpus Christi, em diversos municípios fluminenses, assume característica de festividade popular, com eventos musicais, feiras e atividades que movimentam significativamente a economia local e o turismo.
15: Conselho Nacional de Justiça aprova novas regras para o sepultamento de corpos não identificados e para a emissão das certidões de óbito.
14: A medida fortalece a busca por desaparecidos e evita a perda de informações importantes para as famílias. Judite Aragão.
17: Pela resolução, o enterro e o registro de óbito só poderão ser autorizados após a apresentação de um laudo da Polícia Científica que comprove a coleta de dados biométricos e biológicos necessários para uma futura identificação. A norma também prevê a integração de informações entre os cadastros nacionais de corpos não identificados e de pessoas desaparecidas.
15: STJ admite recurso extraordinário sobre relativização da vulnerabilidade de vítima de estupro menor de 14 anos de idade.
14: O pedido de admissibilidade foi feito pelo Ministério Público de Santa Catarina. Fátima Uchoa.
18: Um acórdão da sexta turma do STJ, questionado pelo MP, considerou por maioria dos votos que o relacionamento amoroso entre o réu e a vítima e o aval dos responsáveis por ela afastaria

0: previsão legal sobre estupro de vulnerável. O ministro Luiz Felipe Salomão lembrou que o STF tem jurisprudência pacífica no mesmo sentido do entendimento firmado pelo STJ, reconhecendo que é absoluta a presunção de violência nos crimes de estupro contra menor de 14 anos, sendo irrelevante o eventual consentimento da vítima. Para Salomão, ficou nítida a divergência do acórdão. Assim, admitiu o recurso extraordinário e determinou a remessa dos autos à Suprema Corte.
1: O número de vagas de aprendiz deve considerar todos os cargos de uma empresa.
2: A CLT determina um número equivalente a 5% dos postos de trabalho. Marla Lacerda.
3: Uma empresa de segurança foi condenada a pagar uma indenização de R$50 mil porque excluiu o cargo de vigilante do cálculo de vagas para aprendizes. A seguradora possuía mais de 2.700 empregados e apenas 4 aprendizes. Para os ministros do TST, o fato da atividade de vigilante ser considerada de risco, exigir idade mínima de 21 anos e porte de arma, não dispensa a inclusão do posto de trabalho nos cálculos para definir a cota. Isso porque a função também exige período de experiência para conseguir vaga no mercado de trabalho.
1: Justiça condena mais 6 envolvidos em esquema de tráfico internacional de drogas no Porto de Salvador, na Bahia.
2: A ação foi proposta pelo Ministério Público Federal. Vanessa Pereira.
4: Segundo a denúncia, o grupo criminoso inseria cocaína em containers de cargas lícitas com destino à Europa, especialmente para a Holanda, Bélgica e Espanha, utilizando a estrutura portuária de Salvador, na Bahia. Os réus foram condenados pelos crimes de tráfico internacional de drogas, organização criminosa, associação para o tráfico, lavagem de dinheiro e falsificação de documento público.
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1: Uma boa noite.
2: E até amanhã.
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1: Eu sou Paula Groba.
2: E eu sou Humberto Pinheiro.
1: E estes são os destaques de hoje do Jornal do Senado, que começa agora.
2: Ação policial poderá ser mais rápida em casos de abuso infantil na internet.
1: Avança projeto que garante no SUS exames para detectar risco hereditário de câncer de mama.
2: Senador comemora a decisão do STF que derruba a idade mínima na aposentadoria especial.
1: Boa noite.
2: Boa noite.
1: Na internet, um crime pode acontecer em segundos. Para acelerar o resgate de vítimas e a identificação de criminosos, avançou no Senado um projeto que autoriza a chamada ronda virtual.
2: A ideia é agilizar o acesso da polícia a dados de suspeitos na internet sem a necessidade de autorização judicial, em situações de urgência. O repórter Bruno Lourenço traz os detalhes.
3: O projeto de lei legaliza expressamente a chamada ronda virtual, varredura policial automatizada em ambientes digitais para coletar arquivos de abuso. Outra inovação é que em casos de transmissão ao vivo, o risco iminente à vida da vítima, as autoridades policiais poderão requisitar dados cadastrais e de conexão diretamente aos provedores de internet e aplicativos, sem a necessidade de esperar por uma ordem judicial prévia, como explicou a relatora, senadora Damaris Alves, do Republicanos do Distrito Federal.
4: Nós vamos dar com esse projeto poder aos policiais de retirar imediatamente essa live do ar. Nós vamos dar poder com esse projeto que o agente policial, o delegado, imediatamente haja na hora de identificar uma imagem no mundo online de abuso de violência sexual contra a criança e adolescente.
3: O projeto cria ainda o crime de simulação de abuso por meio de inteligência artificial, punindo de 3 a 5 anos de reclusão quem criar imagens ou deepfakes realistas usando o rosto ou a voz de menores.
1: A violência contra crianças e adolescentes segue sendo um dos maiores desafios do país. Só nos primeiros meses de 2026, mais de 115 mil denúncias foram registradas, a maioria dentro da própria casa das vítimas.
2: O tema foi debatido em audiência pública no Senado. Repórter Lana Dias.
5: Os participantes citaram desafios como orçamento insuficiente e dificuldade de acompanhamento da vítima após o crime.

0: A presidente da comissão, senadora Damaris Alves, do Republicanos do Distrito Federal, o investimento em ações voltadas à proteção desse público é escasso.
1: Quando a gente pega o orçamento da União, a gente pega LDO dos estados e dos municípios, e a gente procura a criança no orçamento de forma absoluta, a gente não encontra.
0: O Plano Nacional foi criado com o objetivo de desenvolver ações em eixos como prevenção, atendimento, responsabilização, mobilização social, estudos e pesquisas. A representante do Ministério dos Direitos Humanos e da Cidadania, Célia Carvalho Narras, explicou que o documento está em fase de revisão para abordar os diferentes contextos da infância no país. Mas além de atuar na prevenção, participantes ressaltaram a importância de promover acolhimento integral das vítimas depois das ocorrências.
2: E a violência contra mulheres trans acontece de forma tão frequente no cotidiano que muitas vezes deixa de ser reconhecida como violência.
3: Esse é um dos alertas de uma pesquisa do Instituto Data Senado, que pela primeira vez traz dados específicos sobre essa população. A reportagem é de Marcela Diniz.
2: A violência contra mulheres transgênero é cotidiana e acontece em casa, na rua, nos espaços privados e nos órgãos públicos. É o que mostra a edição de número 11 da Pesquisa Nacional de Violência contra a Mulher, do Instituto Data Senado e da empresa Nexus. Pela primeira vez desde 2005, o levantamento traz dados específicos sobre a experiência de trans e travestis. Muitas das 43 entrevistadas, ao serem questionadas se sofriam violência, responderam a princípio que não. Mas as mesmas, quando perguntadas se já foram xingadas, mal atendidas ou hostilizadas pelo fato de serem quem são, aí a resposta era que sim, que sempre. O psicólogo do Data Senado, Rolf Hegger, comenta que esse resultado é preocupante porque aponta como agressões cotidianas acabam normalizadas no caso das mulheres trans.
4: Tem uma diferença entre o que a pessoa percebe como violência, que ela diz não, sofri violência, mas quando a gente mostra as situações de violência, ela diz que sim. Então, o que a gente levantou como hipótese para isso é que a violência que ela sofre são constantes, são em todos os lugares, e isso acaba sendo normalizado.
2: 40% das mulheres trans e travestis sofreram agressões verbais, 17% físicas e 12% violência sexual. Os dados da pesquisa passarão a fazer parte do Mapa Nacional da Violência de Gênero, plataforma interativa do Observatório da Mulher contra a Violência do Senado, desenvolvido em parceria com a organização Gênero e Número e com o Instituto Natura.
5: E avançou no Senado o projeto que garante às mulheres exames no SUS para detectar risco de câncer de mama hereditário.
3: Até 10% dos casos de câncer de mama são herdados da mãe, segundo a relatora da proposta, senadora Ivete da Silveira, do MDB de Santa Catarina, repórter Márcio Maturana.
6: Está prevista, por exemplo, a análise do histórico familiar e a realização de exames genéticos específicos para identificar variantes associadas ao câncer hereditário. Até 10% dos casos de câncer de mama são herdados da mãe, segundo a relatora da proposta, a senadora Ivete da Silveira, do MDB de Santa Catarina. Ela disse que a proposta combate desigualdades sociais.
7: Evidências indicam que o acesso a testes genéticos e ao aconselhamento especializado permanece condicionado a fatores socioeconômicos, como renda e escolaridade, o que limita, sem efetivação, e aprofunda a inequidade.
6: O projeto, que já foi aprovado pela Câmara e agora segue para a votação na Comissão de Assuntos Sociais do Senado, também determina medidas para ampliar a oferta de exames preventivos e reduzir o tempo de espera. Além dos exames, o SUS deverá oferecer aconselhamento genético em unidades próprias, conveniadas ou contratadas.
2: O senador Paulo Paim, do PT do Rio Grande do Sul, comemorou a decisão do STF que derrubou a idade mínima para aposentadoria especial em atividades insalubres. A corte considerou inconstitucional o dispositivo da reforma da Previdência de 2019, que fixava idades de 55, 58 e 60 anos, dependendo do tempo de exposição a agentes nocivos.
3: Paim afirma que a medida não é privilégio, mas uma forma de proteção à saúde dos trabalhadores.
2: Já a senadora Leila
5: Barros, do PDT do Distrito Federal, destacou a expectativa positiva para a Copa do Mundo Feminina de 2027 no Brasil, afirmando que o torneio deve dar mais visibilidade ao esporte feminino e valorizar as atletas ainda frente a desafios e preconceitos.
3: Segundo ela, a competição também pode fortalecer o futebol feminino e incentivar outras modalidades praticadas por mulheres no país. O Mundial será entre 24 de junho e 25 de julho em Belo Horizonte, Brasília, Fortaleza, Porto Alegre, Recife, Rio de Janeiro, Salvador e São Paulo.
5: E por falar em Copa do Mundo, o esporte que mobiliza torcidas e une países também transforma vidas fora dos estádios. Praticado desde a infância, ele ajuda a prevenir doenças, melhora a qualidade de vida e contribui para manter crianças e jovens na escola.
3: Esses benefícios foram destacados em uma audiência pública da Comissão de Esporte do Senado. A reportagem é de Rodrigo Rezende.
8: A senadora Leila Barros, do PDT do Distrito Federal, presidente da comissão, afirmou que esse tema é fundamental para a melhora da qualidade de vida da população.
9: E quando falamos de esporte para toda a vida, falamos também de saúde pública. Estimular a atividade desde a infância até a terceira idade significa prevenir doenças, melhorar a qualidade de vida da população e contribuir para a sustentabilidade do sistema de saúde.
8: Stephanie Risk, doutora em cardiologia pela USP, mostrou pesquisas que apontam que a inatividade física é responsável por 9% de mortes prematuras em todo o mundo. Robson Aguiar, presidente da Confederação Brasileira do Desporto Escolar, ressaltou a importância do esporte no combate à evasão escolar.
10: 40% dos nossos alunos, eles repetem de ano, saem da escola por não ter algum incentivo. E o esporte faz exatamente o contrário. Você vai ver que mais de 80% permanece na escola devido ao esporte. Então, o esporte escolar é uma ferramenta fundamental para a educação.
8: O ministro do esporte, Paulo Henrique Cordeiro, destacou o papel social do esporte.
11: Porque o esporte é muito mais do que essa prática. O esporte é uma mudança fática de realidade socioeconômica. É uma mudança de vida.
8: De maneira geral, a OMS recomenda a prática para adultos de pelo menos 150 minutos semanais de atividades físicas. Para crianças e adolescentes, o ideal é a prática de 60 minutos de atividades por dia.
3: Com edição de Paula Groba e trabalhos técnicos de João Lira, o Jornal do Senado fica por aqui. Acompanhe agora as notícias da Câmara dos Deputados. Boa noite.
5: Boa noite e até amanhã.
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13: Comissão autoriza a venda fracionada de medicamentos pelas farmácias.
14: Avança a proposta que pune quem expuser crianças à violência doméstica.
13: Parlamentares aprovam inclusão de deficiências ocultas em documentos.
15: Boa noite. Projeto que institui documento com QR Code para identificar deficiências ocultas pode seguir para o Senado. A repórter Maria Neves tem os detalhes dessa nova identidade.
16: A Comissão de Constituição e Justiça da Câmara aprovou o projeto do deputado Capitão Alberto Neto, do PL do Amazonas, que institui a identificação civil nacional da pessoa com deficiência. O novo documento deverá adotar tecnologia de QR Code dinâmico com informações atualizadas sobre deficiências, inclusive as ocultas. Com a aprovação, o texto pode seguir para o Senado. De acordo com a proposta, o sistema permitirá que o beneficiário ou responsável atualize os dados sobre a condição de saúde da pessoa em tempo real. O objetivo da medida é garantir prioridade e segurança às pessoas com deficiência em atendimentos e situações de emergência. Na opinião da relatora na Comissão de Defesa dos Direitos das Pessoas com Deficiência, deputada Andréia Siqueira, do PSB do Pará, a utilização do QR Code dinâmico representa um instrumento eficaz para combater a invisibilidade social enfrentada por pessoas com deficiências ocultas.
17: Ao contrário de deficiências físicas evidentes, essas condições muitas das vezes não são reconhecidas ou compreendidas pela sociedade. Isso resulta em uma série de obstáculos no acesso a direitos e serviços. Em situações que exigem comprovação de condição especial, atendimento prioritário ou simples empatia no trato do cotidiano.
16: deficiências ocultas ou invisíveis são condições de saúde que não são percebidas visualmente, como transtorno do espectro autista, deficiências intelectuais, doenças renais crônicas ou surdez parcial. A falta de sinais físicos óbvios frequentemente gera barreiras no acesso a atendimentos prioritários já garantidos por lei. Pelo texto aprovado, a Identificação Civil Nacional da Pessoa com Deficiência não substitui a Carteira de Identificação Nacional. A função do novo documento é facilitar o acesso a direitos e serviços específicos sem a necessidade de emissão de novos cartões físicos a cada mudança no quadro clínico do paciente. Da Rádio Câmara de Brasília, Maria Neves.
12: Saúde.
18: Comissão aprova a venda fracionada de remédios por farmácias e drogarias. A repórter Sofia Peçanha nos traz o debate sobre o tema.
19: A Comissão de Defesa do Consumidor aprovou o projeto que determina a venda de forma fracionada de medicamentos por farmácias e drogarias. O texto aprovado é resultado de 5 propostas analisadas em conjunto. A mais antiga delas, apresentada pelo deputado Jorge Sola, do PT da Bahia, em 2015. Elas alteram a legislação sobre o comércio de medicamentos. Atualmente, a fração de remédio já é permitida, mas não é obrigatória, o que faz com que a maioria dos consumidores ainda precise comprar caixas completas, mesmo quando utiliza apenas parte do conteúdo. O texto aprovado estabelece o fracionamento como uma exigência legal para medicamentos como antibióticos, analgésicos, anti-inflamatórios e antieméticos, que são remédios para náuseas e vômitos. O relator da proposta na comissão, o deputado Celso Russomano, do Republicanos de São Paulo, destacou que a medida visa reduzir o desperdício, evitar a automedicação e diminuir os custos para os pacientes.
20: Tal medida contribui para proteger a saúde e segurança da coletividade. A automedicação, o consumo de remédios fora da validade e ainda a potencial intoxicação de crianças no ambiente doméstico.
19: Além disso, o projeto prevê que o preço dos medicamentos fracionados siga regras específicas da Câmara de Regulação do Mercado de Medicamentos, para garantir que o consumidor não pague mais caro proporcionalmente por quantidades menores.
20: Entendemos que essa medida também beneficia sobremaneira os consumidores, pois evita que as farmácias aumentem indevidamente seus lucros na subdivisão de medicamentos.
19: Em caso de descumprimento, o infrator estará sujeito à penalidade de suspensão de vendas ou fabricação de produto, cancelamento de registro do produto ou cancelamento de autorização para funcionamento da empresa. O projeto gerou debate entre os parlamentares, principalmente sobre os desafios na adaptação das embalagens, no controle sanitário e nos custos operacionais para viabilizar a venda fracionada em larga escala. O deputado Gilson Marques, do Novo de Santa Catarina, chegou a apresentar um parecer alternativo para evitar o fracionamento.
21: Assim, acreditamos que a melhor solução para o referido problema seria adequar a posologia ao tempo de tratamento, sendo função das indústrias farmacêuticas produzir as embalagens e dispensá-las com a quantidade correta.
19: Mas a proposta que estabelece a venda fracionada de medicamentos foi aprovada pela Comissão de Defesa do Consumidor e seguiu para análise na Comissão de Saúde. Da Rádio Câmara de Brasília, Sofia Peçanha.
12: Segurança Pública.
15: Comissão de Constituição e Justiça aprova penas para quem expor crianças à violência doméstica. Repórter Paula Bittar acompanhou a votação.
22: Uma proposta aprovada pela Comissão de Constituição e Justiça da Câmara prevê penas para quem expuser crianças e adolescentes a atos de violência doméstica. De acordo com o texto aprovado, o crime de violência doméstica praticada na frente de criança ou adolescente tem punição de 6 meses a 2 anos de detenção. E essa penalidade é aumentada em mais metade se o crime é praticado de forma reiterada ou se a criança ou adolescente estiver sob autoridade, guarda ou vigilância do agente ou da vítima. A relatora na comissão, deputada Cris Tonietto, do PL do Rio de Janeiro, ressaltou que a proposta reconhece que a violência doméstica tem um impacto grande sobre a criança, mesmo quando ela não é a vítima direta.
23: Ao conviverem com situações constantes de agressões físicas, verbais ou psicológicas, as crianças não apenas testemunham o sofrimento dos envolvidos, mas também internalizam esses comportamentos como modelos de relação interpessoal. Essa vivência traumática compromete o bem-estar emocional, afeta o desempenho escolar e pode desencadear transtornos psicológicos de longo prazo.
22: A proposta que prevê penas para quem expuser crianças e adolescentes a atos de violência doméstica ainda precisa ser analisada pelo plenário da Câmara antes de seguir ao Senado. Da Rádio Câmara, de Brasília, Paula Bittar.

0: A Comissão de Finanças e Tributação da Câmara aprovou o projeto que aumenta as punições para crimes financeiros que causem prejuízo a fundos previdenciários ou de pensão. As investigações da Polícia Federal relativas ao Banco Master têm apontado investimentos de fundos de servidores públicos estaduais em aplicações do Master em períodos em que elas já eram consideradas de alto risco pelo mercado. O autor da proposta, deputado Wellington Prado, do PSD de Minas Gerais, batizou a proposta de Lei Faria Lima, em uma referência à Avenida de São Paulo, onde estão sediadas várias instituições financeiras. Pelo texto, quem cometer esses crimes estará sujeito apenas de reclusão de 20 a 40 anos. A proposta também define que os crimes serão insuscetíveis de fiança, livramento condicional, anistia, graça e indulto. O relator, deputado Kim Kataguiri, do Missão de São Paulo, recomendou a aprovação do texto, lembrando que a legislação atual prevê penas de 2 a 12 anos para crimes contra o sistema financeiro.
1: O crime cometido por um agente público, aí que deixa de cumprir a sua obrigação para preservar o sistema financeiro e também a ordem econômico-financeira, né? E aí a gente está endurecendo bastante as penas em relação a esse crime e também nós estamos endurecendo as condições de progressão de regime também.
0: A proposta determina que a progressão de regime, que é a transferência para regime menos rigoroso, como semiaberto, será mais dura para os crimes financeiros. Por exemplo, se o réu for primário, terá que cumprir pelo menos 70% da pena para ter direito.

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1: Transportes. O relator das mudanças no Código de Trânsito Brasileiro apresentou o projeto reunindo sugestões de mais de 270 propostas sobre o tema.
2: Entre as alterações, o deputado Áureo Ribeiro sugeriu que adolescentes tenham permissão para dirigir a partir dos 16 anos. Confira os detalhes com o repórter Murilo Souza.
3: A Comissão Especial da Câmara dos Deputados, que analisa mudanças no Código de Trânsito Brasileiro, poderá votar no próximo dia 7 de julho o parecer do relator, deputado Áureo Ribeiro, do Solidariedade do Rio de Janeiro. O texto consolida mais de 270 projetos de lei em um substitutivo. Entre os pontos mais relevantes do novo texto está a permissão para que jovens a partir de 16 anos possam dirigir. Pela proposta, os menores de 18 anos poderão obter habilitação na categoria B para dirigir carros em perímetros urbanos, das 5 horas da manhã até a meia-noite, desde que acompanhados por um adulto habilitado há pelo menos 2 anos. Para motos pequenas, de até 150 cilindradas, o jovem pode dirigir desacompanhado, mantendo as mesmas restrições de horário e local. A idade mínima para habilitação nas categorias profissionais D e E também cai de 21 para 20 anos. Segundo o relator, a medida busca reduzir a falta de motoristas no transporte de cargas e passageiros.
4: A medida visa ampliar o acesso dos jovens à habilitação, proporcionar maior autonomia para deslocamentos relacionados ao estudo e ao trabalho e permitir a formação gradual de condutores, inspirando-se em modelos adotados em outros países que admitem a condução por menores de idade mediante as restrições e acompanhamento.
3: A CNH definitiva aos 18 anos será emitida de forma automática e gratuita, caso o condutor não tenha cometido infrações graves ou gravíssimas ou não seja reincidente em infração média. O texto cria um teto nacional para as taxas cobradas no processo de habilitação. R$ 30,00 para abertura e emissão da permissão para dirigir, em qualquer categoria, e R$ 50,00 para cada exame realizado, seja escrito ou de direção. Outra inovação é a possibilidade de o candidato optar por realizar o exame em veículos com câmbio automático. O projeto também estabelece regras para outros temas, como pedágios free flow, registro e autorização para patinetes e bicicletas elétricas, normas para veículos autônomos e proibição de radares ocultos sem sinalização ou estudos técnicos. A Comissão Especial da Câmara sobre Mudanças no Código de Trânsito Brasileiro retoma a análise da matéria no dia 7 de julho, às 2 horas da tarde. A expectativa é que a votação no plenário da Câmara seja no dia 8 de julho. Da Rádio Câmara de Brasília, Murilo Souza.
1: Trabalho.
5: A Câmara aprovou o projeto que estabelece piso salarial para biólogos. A repórter Maria Neves tem mais informações sobre o tema.
6: Em análise na Câmara desde 2013, o projeto que institui um piso salarial e condições de trabalho para biólogos do setor privado foi aprovado pela Comissão de Constituição e Justiça e pode seguir para o Senado. Pela proposta, o salário base da categoria será de R$ 4.685 para uma jornada de 40 horas semanais. O piso será corrigido pela inflação desde setembro de 2016 até a publicação da lei. Depois disso, o valor continuará sendo reajustado anualmente pela inflação. Segundo o relator, deputado José Rocha, do União da Bahia, com a correção, esse valor chegaria a R$ 6.749 em 2024. Na opinião do relator, a medida vai melhorar as condições de trabalho e conferir mais dignidade à profissão de biólogo.
7: Eu, como médico, sei bem avaliar o que representa o biólogo nas suas atividades, precisando de melhores condições de trabalho, precisando de melhores salários, e chegou a oportunidade. O PL deu a oportunidade para que essa classe tão importante na nossa vida possa realmente resgatar essa dignidade.

0: qualidade, com um piso, com boas condições de trabalho e sempre está prestando esses grandes e relevantes serviços à ciência brasileira.
1: O texto original do deputado Danley Hinterholz, do PSD do Rio Grande do Sul, abrangia também os biólogos que atuam no setor público. No entanto, o relator na Comissão de Finanças e Tributação, deputado Duarte Júnior, do Avante do Maranhão, alterou a proposta. Ele argumentou que um projeto de lei do Congresso não pode estabelecer regras para servidores públicos. Pela Constituição, essa atribuição é do chefe do Executivo, seja federal, estadual ou municipal. Assim, a medida aprovada vai valer apenas para biólogos de empresas privadas ou públicas contratados por meio do regime da consolidação das leis do trabalho, com carteira assinada. Quanto às condições gerais de trabalho, o projeto aprovado determina que o regime de plantão da categoria será de, no máximo, 12 horas diárias. Desse período, uma hora será destinada ao repouso e à alimentação. O trabalho noturno será a jornada realizada entre 22 horas e as 5 horas do dia seguinte. A remuneração nesse período será pelo menos 20% maior. A proposta estabelece ainda que as horas extras terão 50% de acréscimo e o adicional de insalubridade será gradual. O grau mínimo terá um aumento de 10% sobre o piso, o médio de 20% e o grau máximo de 40%. Já o adicional de periculosidade será de 30%. No entanto, o texto prevê que os adicionais de insalubridade e de periculosidade não podem ser pagos simultaneamente. O biólogo terá de fazer a opção por um dos dois. Da Rádio Câmara de Brasília, Maria Neves.
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3: Meio Ambiente.
4: Câmara analisa a proposta que amplia incentivos fiscais e tributários para a cadeia de reciclagem. Saiba mais com o repórter José Carlos Oliveira.
5: O setor de reciclagem poderá ganhar incentivos fiscais não contemplados na reforma tributária de 2023. O tema é analisado na Câmara dos Deputados por meio de proposta de emenda à Constituição já aprovada na Comissão de Constituição e Justiça e com futura análise em comissão especial. O relator, deputado Alex Manente, do Cidadania de São Paulo, explica que a intenção é estabelecer um regime fiscal que beneficie operações com resíduos e materiais destinados à reciclagem, reutilização e logística reversa.
6: O efeito da reforma tributária no material reciclado é muito perverso. São 300% de aumento, o que inviabiliza a reciclagem no país. E o governo, o poder público, tem obrigação de estimular com que a sustentabilidade, a reciclagem seja uma realidade para poder minimizarmos os efeitos ambientais tão danosos para toda a população. Por isso, estamos trabalhando essa PEC para que o imposto seja revisto do material reciclável e, consequentemente, teremos sustentabilidade no nosso país.
5: Na prática, a proposta busca garantir que a tributação sobre o material reciclado seja menor do que a aplicada ao material original, dando assim um diferencial competitivo para o setor. O texto tem o apoio da Associação Brasileira de Resíduos e Meio Ambiente. Dados da ABREMA mostram que em 2024, cerca de 7 milhões de toneladas de resíduos secos foram destinados à reciclagem no Brasil, equivalentes a 8,7% dos resíduos gerados no período, um percentual ainda bem abaixo em relação às metas da Política Nacional de Resíduos Sólidos. O texto original da proposta é do deputado Arnaldo Jardim, do Cidadania de São Paulo, que prevê benefícios para toda a cadeia da economia circular, incluindo catadores de materiais recicláveis e empresas recicladoras e de logística reversa, responsáveis pelo retorno dos materiais ao consumo da população. Da Rádio Câmara de Brasília, José Carlos Oliveira.
7: Termina agora o Jornal Câmara dos Deputados, produzido pela Rádio Câmara, com trabalhos técnicos de Alan de Souza e apresentação de Val Monteiro e Márcio Aquilissardi. 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